0: Tirada do ar de aplicativos e conteúdos de publicidade.
1: Os detalhes foram apresentados em uma coletiva de imprensa hoje em Brasília.
2: Em três dias, entre 27 e 29 de setembro, após a edição da medida provisória que proíbe as bets no Brasil, o Ministério da Justiça e Segurança Pública encaminhou à Anatel o pedido de bloqueio de mais de 5.200 sites ilegais de apostas. Quase 400 páginas e perfis em redes sociais tiveram remoção solicitada. De acordo com o secretário nacional de Segurança Pública, Chico Lucas, a medida permitiu aos órgãos competentes seguir o rastro do dinheiro movimentado pelas casas de apostas.
3: Nós não tínhamos instrumentos legais para ir atrás do dinheiro. A MP trouxe obrigações às instituições financeiras, o Banco Central já regulamentou duas resoluções e essas resoluções permitem que nós possamos ir atrás de para onde vai o dinheiro. Isso representou nos três primeiros dias, uma queda do número de PIX, na ordem de 10% dos PIX realizados no Brasil, que muito provavelmente eram PIX que iam para instituições de jogos.
2: Ainda como parte das medidas de combate às bets, as lojas de aplicativos foram notificadas para a retirada de 186 apps até o dia 6 de outubro. Plataformas de redes sociais também foram notificadas para retirar qualquer conteúdo de publicidade relacionado a apostas de cotas fixas e bets, segundo o secretário nacional de Direitos Digitais, Vitor Fernandes.
4: Em até 10 dias, que foi o prazo dado pela medida provisória, oficiou 8 grandes plataformas de redes sociais para que sejam retirados todo e qualquer conteúdo de publicidade relacionadas às apostas de cota fixa, às bets. Porque aqui é a porta de entrada para que os apostadores consigam acessar esses serviços.
2: Para reforçar a fiscalização contra os sites de apostas, foi regulamentado o Comitê Interinstitucional de Fiscalização da Exploração e da Publicidade Ilegal de Apostas de Cota Fixa. O colegiado será composto por 15 representantes de órgãos federais e vai articular as ações das autoridades competentes para a prevenção, a fiscalização e a repressão a essa prática. Reportagem Luana Karen.
0: O Ministério do Trabalho e Emprego divulgou hoje os dados do novo CAGED.
1: O levantamento do mês de agosto mostra a criação de quase 166 mil postos formais de trabalho no mês.
5: Foram 166 mil novas vagas de trabalho de carteira assinada criadas em agosto deste ano, segundo dados do novo CAGED, o Cadastro Geral de Empregados e Desempregados. Os números mostram ainda que nos primeiros 8 meses do ano, o Brasil já alcançou mais de 1 milhão e 134 mil novos postos com carteira assinada, o que representa um crescimento de 2,41% em relação ao mesmo período de 2025. Todos os setores da economia tiveram aumento no emprego formal, como detalha o ministro do Trabalho e Emprego em Exercício, Francisco Macena.
6: Em agosto, o maior crescimento do emprego formal ocorreu no setor de serviços, que gerou 110.346 postos de trabalho. A construção apresentou o segundo maior saldo positivo, com a geração de 20.848 postos formais de trabalho. A indústria manteve um crescimento, que já vem mantendo, inclusive, já há alguns meses, que indica, inclusive, um crescimento de emprego mais estruturado.
5: Das 27 unidades federativas, 24 tiveram saldo positivo no emprego formal em agosto. Destaque para São Paulo, que criou mais de 42 mil vagas, seguido por Rio de Janeiro e Pernambuco. Com locução de Graziela Mendonça, reportagem Gabriela Noronha.
0: E o IBGE divulgou hoje os dados de ocupação da Pesquisa Nacional por Amostra de Domicílios.
1: No trimestre encerrado em agosto, os dados mostraram que a população ocupada foi de 103 milhões de pessoas no trimestre de junho, julho e agosto.
7: A taxa de desocupação ficou em 5,3% no trimestre encerrado em agosto, uma queda de 0,3% na comparação com o trimestre encerrado em maio. Os dados são da Pesquisa Nacional por Amostra de Domicílios Contínua, a PNAD Contínua, divulgada pelo IBGE. Hoje, o Brasil tem cerca de 5 milhões e 800 mil pessoas desempregadas, uma redução de 4,6% em relação ao trimestre anterior. Já a população ocupada chegou a 103 milhões e 500 mil trabalhadores, o que representa um nível de 58,9% entre as pessoas em idade de trabalhar. O rendimento médio habitual dos trabalhadores ficou em R$ 3.777,00. De acordo com o analista da PNAD Contínua, William Kratochil, os setores da indústria e da construção ajudaram a impulsionar os resultados.
8: Essa redução foi motivada pelo aumento da ocupação na indústria. Teve, depois de um longo período de estagnação ou queda, volta a crescer, acompanhado também do setor da construção, que na construção de edificações aumentou bastante o número de contratações.
7: A pesquisa também mostra que o número de trabalhadores do setor privado com carteira assinada, sem contar os empregados domésticos, chegou a 39 milhões e 500 mil pessoas no trimestre. Realizada pelo IBGE, a pesquisa acompanha regularmente o mercado de trabalho e as condições de vida da população no país. Reportagem Luciana Colares de Holanda.
0: A qualidade da carne de aves e o mel produzidos no Brasil foi aprovada pela União Europeia, segundo relatório publicado nesta segunda-feira.
1: De acordo com o parecer, o sistema de produção do país atende a todos os requisitos sanitários.
0: Com a decisão, o Ministério da Agricultura e Pecuária afirmou que não há mais impedimento técnico para que o Brasil volte a exportar carne de aves e mel para o bloco europeu.
1: A decisão é resultado de uma auditoria realizada por autoridades sanitárias que visitaram estabelecimentos brasileiros entre os dias 24 de agosto e 4 de setembro.
0: O governo federal solicitou que o relatório seja incluído na pauta da comissão responsável pela decisão final, agendada para 20 e 21 de outubro, e aguarda as etapas administrativas para a inclusão do país na lista de fornecedores do bloco.
1: E atenção, gestores de microempresas e empresas de pequeno porte.
0: Está valendo o novo prazo para quem quer aderir ao Simples Nacional em 2027.
1: A empresa que optar pelo Simples poderá fazer a solicitação até dia 15 de outubro de 2026.
9: O Comitê Gestor do Simples Nacional ajustou os prazos para as empresas que querem entrar ou retornar ao regime em 2027. A solicitação deve ser feita até 15 de outubro de 2026, com efeitos a partir de 1º de janeiro de 2027. Se houver débitos ou outras pendências que impeçam a opção, a regularização poderá ser feita até 30 de outubro. Já as empresas que permanecerem no Simples Nacional e quiserem recolher o IBS e a CBS pelo regime regular, vão ter outro prazo. A escolha poderá ser feita até 30 de outubro de 2026, também com validade a partir de 1º de janeiro de 2027. Essa alternativa está relacionada à reforma tributária e permite que esses tributos sejam apurados fora do documento de arrecadação do Simples Nacional. Os dois procedimentos podem ser cancelados entre 3 de novembro e 20 de dezembro de 2026. Por isso, é importante não confundir as escolhas. Uma define o enquadramento da empresa no Simples Nacional em 2027, a outra trata especificamente da forma de recolhimento do IBS e da CBS. Claudimário Carvalho, para a Voz do Brasil.
0: Próximo domingo, milhões de brasileiros vão às urnas escolher seus candidatos.
1: Nesse exercício de cidadania, aposentados, pensionistas e beneficiários do INSS podem aproveitar o momento. Ele vai servir também como prova de vida.
0: A presidente do Instituto, Ana Cristina Silveira, nos concedeu entrevista e explica o porquê a prova de vida é necessária, como ela é feita normalmente e como a troca de informações com a Justiça Eleitoral vai ajudar nessa tarefa. Acompanhe.
1: Presidente, bem-vinda à Voz do Brasil mais uma vez, um prazer ter a senhora conosco. Para a gente falar então de prova de vida do INSS, né? A gente queria então que a senhora começasse explicando por que a prova de vida é necessária e como que ela é feita atualmente.
10: Olá, Mariana. Olá, Luciano. Olá, ouvintes da Voz do Brasil. É um prazer estar aqui com vocês para falar de um tema tão importante que é a prova de vida no INSS. A prova de vida, ela é importante, é um procedimento feito anualmente pelo INSS para evitar fraudes, para evitar que o INSS pague benefícios a pessoas que já faleceram. E hoje o INSS faz isso, uma busca dos segurados nas bases de dados governamentais e públicas. Então, não precisa o segurado, via de regra, fazer a prova de vida. Então, o INSS age proativamente buscando esses dados nas nossas bases governamentais. E essa informação, ela é muito importante porque, anualmente, nós, neste ano, a gente precisa comprovar a vida de 38 milhões de brasileiros, de segurados do INSS. A gente já conseguiu comprovar 25 milhões e a gente ainda falta comprovar 13 milhões de vida desses segurados. E como é que é feito isso? Com um batimento dos dados das bases governamentais públicas em relação aos segurados.
0: Daqui a poucos dias nós teremos aí o primeiro turno das eleições gerais no Brasil, né? E o INSS vai aproveitar a presença do eleitor na urna como prova de vida, né? Como é que funciona essa interação? É o TSE que fornece essa informação para o INSS?
10: Isso mesmo. É mais uma forma de comprovação da vida desse segurado. Então, o TSE, que tem uma base que é consolidada, que é uma base que é importante, eles conseguem fazer, após a votação, enviar esses dados para o INSS e, com isso, a gente consegue fazer a comprovação da vida e continuar com esse benefício ativo.
1: Agora, é importante aqui a gente destacar, né, que o voto é um exercício de cidadania, mas se a pessoa não for votar por algum motivo, inclusive por não ser obrigada, né, no caso das pessoas com mais de 70 anos, existem outras formas de comprovação de vida, né, presidente? Ou seja, se a pessoa perder a oportunidade no voto, ela não vai ter o benefício ou a aposentadoria dela suspensa por isso?
10: Essa pergunta é muito importante. A finalidade dessa conversa aqui não é criar pânico. Então, se os nossos segurados, os beneficiários, não forem votar, temos diversas outras formas de fazer o batimento desses dados. Através, por exemplo, do CadÚnico único, de um comparecimento a uma perícia médica. Também, se eles não conseguirem fazer essa comprovação nos primeiros 10 meses após a última prova de vida, o INSS ainda notifica esse segurado para que, no prazo de 60 dias, eles possam comparecer a uma agência bancária onde eles recebem seu benefício ou fazer um acesso no meu INSS através da biometria.
0: Só reforçando, presidente, quem votar, então, não precisa fazer prova de vida por um ano.
10: Isso mesmo. A prova de vida no INSS, ela vale por um ano. E durante esse um ano, o INSS vai buscando os dados na base governamental para evitar que o segurado precise fazer algo para comprovar. A gente só vai solicitar essa comprovação se não conseguir encontrar dados nas bases públicas.
1: Agora, o que acontece quando a pessoa não faz a prova de vida? Ou seja, vocês buscam ali alguma movimentação que comprove que ela esteve viva, né, nesse período de um ano, estava viva. E o que acontece quando não é encontrado isso? O benefício dela é suspenso imediatamente? Ela é convocada a comparecer? Como é que funciona?
10: Primeiro, a prova de vida, ela é para benefícios de longa duração. Então, benefício por incapacidade, benefício assistencial, aposentadorias e pensões. Então, se o segurado, durante os 10 meses da última prova de vida, não fizer nenhuma ação, por exemplo, um empréstimo consignado com biometria, ou não fizer um CadÚnico, o INSS ainda faz a solicitação. Em 60 dias, ele não comprovando, a gente bloqueia o benefício, suspende temporariamente, mas assim que o segurado faz a prova de vida, esse benefício, ele é reativado automaticamente, sendo pago todos os atrasados. Então, não há perda para o segurado, isso é bom para deixá-los tranquilos.
0: E é sempre bom lembrar nos golpes, né, presidente? Se a pessoa receber algum contato solicitando dados pessoais, identificação facial, biométrica e achar alguma coisa suspeita, como é que ela pode se informar se se trata mesmo do INSS?
10: A primeira coisa que precisa ser feito é ligar para 135 de segunda a sábado, de 7 às 22 horas, para ter certeza que foi o INSS, ou entrar no aplicativo Meu INSS, onde tem lá um serviço, prova de vida, que ele pode verificar quando foi feita a última prova de vida e se está devendo essa informação. E, nessa pergunta, é importante frisar que o INSS não envia links, que o INSS não pede dados. Então, o segurado que recebeu uma mensagem do WhatsApp, um SMS, um e-mail com links, é bom não clicar e entrar diretamente em contato com o INSS.
1: Sempre é bom a gente reforçar aqui. Central 135, você diz que aí do seu telefone 135, ou o aplicativo Meu INSS, que também é possível baixar em qualquer plataforma, né, presidente?
10: Isso mesmo, e que tem um serviço específico lá, muito claro, onde o segurado pode ter certeza se a informação do pedido da prova de vida é verdade ou não.
1: Muito bem, nós conversamos com Ana Cristina Silveira, presidente do INSS. Muito obrigada, presidente, pela sua entrevista à Voz do Brasil.
10: Obrigada, e é importante dizer que não criem pânico. Se for possível, votem para fazer sua prova de vida, mas há outros meios também de fazer a comprovação.
1: A conta de luz virá sem cobrança extra em outubro.
0: Isso porque a bandeira tarifária será verde no próximo mês.
11: A conta de luz terá bandeira verde em outubro. Com isso, os consumidores não terão cobrança adicional da bandeira tarifária no próximo mês. A mudança da bandeira amarela para a verde foi confirmada pela Agência Nacional de Energia Elétrica, a ANEEL. Segundo a agência, o aumento das chuvas nas regiões sul e sudeste ajudou a estabilizar o nível dos reservatórios das hidrelétricas. Com condições mais favoráveis para a geração de energia, será possível reduzir o uso de fontes mais caras, como as usinas termoelétricas. O sistema de bandeiras tarifárias indica, mês a mês, as condições e os custos da geração de energia no país. Na bandeira verde, não há acréscimo na conta de luz. Entenda como funcionam as bandeiras em gov.br/ANEEL. Thaisa Vitória para a Voz do Brasil.
1: Cerca de 2.500 indígenas Yanomami, em Roraima, recebem até amanhã médicos especialistas do Ministério da Saúde, sem precisarem buscar atendimento nos centros urbanos.
0: A expedição do SUS no Polo Base Surucucu realiza procedimentos entre exames e consultas nas áreas de pediatria, clínica médica e saúde da mulher.
1: Os atendimentos priorizam crianças com desnutrição e problemas respiratórios, além de gestantes, idosos com doenças crônicas e casos graves de malária nas mais de 30 comunidades da região.
0: Os serviços são oferecidos no Centro de Referência em Saúde Indígena Chapori Yanomami e nas áreas de difícil acesso.
1: A secretária de Saúde Indígena do Ministério da Saúde, Lucinha Tremembé, destaca a importância da nova expedição.
12: A ida dos especialistas para dentro do território é de suma importância para que mitigamos e chegamos aí a uma redução considerável de tempo de espera e, com isso, a redução de óbitos por causas evitáveis.
1: Dicas do Enem.
13: Oi, meu nome é Larissa Ferreira e a minha pergunta é: quantas redações eu devo treinar por mês?
14: Sobre redação, quem vai responder é o professor José Aguilera.
15: Você fazendo uma redação por semana, a cada 15 dias, em que você dialogue com um professor, com uma professora, que você reescreva a partir dos erros, limites, desvios que forem encontrados, está de bom tamanho. Escrever semanalmente é bom. Eu recomendaria, inclusive, para que, se você tem aí alguma limitação, um desafio para a escrita, se permita escrever pelo menos diariamente um parágrafo num caderninho seu. Como foi o seu dia? Escreva um parágrafo somente dizendo: hoje o meu dia foi assim. Neste dia, observei tais coisas. O meu destaque para esse dia. Escreva um parágrafo pelo menos por dia para que você exercite a disciplina do parar, pensar e escrever.
14: É isso aí. Se prepare e acompanhe as nossas dicas toda terça-feira aqui na Voz do Brasil e também na radiogov.ebc.com.br.
0: Instituições interessadas em apresentar projetos pela Lei de Incentivo ao Esporte vão ter até o dia 18 de outubro para apresentarem as propostas.
1: Os detalhes vamos ouvir agora na reportagem de Cleide Lopes.
16: A Lei de Incentivo ao Esporte permite que pessoas físicas e empresas destinem parte do imposto de renda devido para financiar projetos esportivos e paradesportivos. São projetos como o do Instituto Reação, no Rio de Janeiro, fundado há mais de duas décadas pelo judoca e medalhista olímpico Flávio Canto.
17: Resolvi dar aula de judô sem saber ainda do alcance, da força, e fui percebendo rapidamente que era muito poderoso. O Reação hoje está em 10 polos, está em 5 estados, e a nossa missão é gerar impacto real, né? Todo aluno que está lá tem uma estrutura de transformação robusta, dentro e fora do tatame, né? Em sala de aula e no tatame. E a lei de incentivo, quando aparece, muda muito o patamar do que a gente faz.
16: Os projetos atendem crianças, adolescentes e adultos de todo o país. E aqueles voltados à inclusão social recebem um incentivo maior, como explica o diretor de programas de políticas ao esporte do Ministério do Esporte, Frederico Costa da Silva.
18: Nós temos na própria lei uma possibilidade que aumenta a restituição do imposto de renda, que chega a 2% para a pessoa jurídica. Pode chegar a 4% se for em área de vulnerabilidade social. Então, isso é uma maneira de incentivar, como a própria lei diz, as entidades a aportarem naquilo.
16: No ano passado, foram apresentados mais de 5.600 projetos. E está aberto até o dia 18 de outubro o prazo para que organizações sem fins lucrativos e pessoas físicas e jurídicas de natureza esportiva escrevam propostas para garantir recursos da Lei de Incentivo ao Esporte em 2027. As entidades proponentes deverão se cadastrar previamente no Sistema de Leis de Incentivo, plataforma digital do Ministério do Esporte. Reportagem Cleide Lopes.
0: No momento da inscrição, é preciso observar os requisitos e as orientações disponíveis no sistema e apresentar corretamente a documentação exigida.
1: Para mais informações, acesse gov.br/esporte e clique na aba Ações e Programas.
0: Quem vai fazer a reaplicação do Exame Nacional para a Certificação de Competências de Jovens e Adultos, o Enseja, de 2026, já pode consultar o local da prova.
1: O Enseja é gratuito e voltado a jovens e adultos que não concluíram o ensino fundamental ou médio na idade adequada.
0: Para quem busca a certificação do ensino fundamental, o exame será no dia 6 de outubro. Já para o ensino médio, a reaplicação acontece no dia 7.
1: Os locais estão disponíveis no cartão de confirmação de inscrição no sistema Enseja.
0: A partir de amanhã, as vigilâncias sanitárias de todo o país vão ter novas funcionalidades no Sistema Nacional de Controle de Receituários.
1: Entre as mudanças está a atribuição de numerações destinadas às notificações de receita eletrônica.
0: Outra novidade será a possibilidade de atribuir no Sistema Nacional de Controle de Receituários numerações destinadas à emissão de notificações de receitas eletrônicas.
1: Mas os usuários devem estar vinculados à instituição no cadastro da Anvisa.
0: Mais informações você encontra em gov.br/anvisa.
1: E essas foram as notícias do governo federal.
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1: Produção da empresa Brasil de Comunicação.
0: Fique agora com as notícias do Poder Judiciário e do Congresso Nacional. Boa noite.
1: Boa noite, até amanhã.

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1: Você vai ouvir agora notícias do Poder Judiciário.
2: Conselho Nacional de Justiça apresenta medidas para ampliar a segurança e a transparência dos precatórios.
3: Grupo de trabalho sobre modernização do sistema de justiça avança para análise de propostas.
2: Justiça do Trabalho condena a empresa de agrotóxicos por assédio eleitoral.
3: Boa noite, eu sou Marcela Luiz.
2: E eu sou Walter Lima.
3: Ao completar um ano como presidente do Supremo Tribunal Federal e do Conselho Nacional de Justiça nesta terça-feira, o ministro Edson Fachin apresentou diversas providências que têm sido adotadas para a construção da Política Nacional para o Tratamento Adequado dos Precatórios.
2: As medidas foram apresentadas durante a sessão do CNJ. Amicela Alves.
4: O objetivo de todas as medidas anunciadas é dar mais segurança, transparência e rastreabilidade aos créditos judiciais. Entre os feitos, Fachin destacou o lançamento da calculadora do cidadão de precatórios.
5: E uma calculadora de precatórios, que permitirá a qualquer pessoa conhecer o valor atualizado de seu crédito. Em novembro, será a vez do Painel Nacional de Dados, reunindo pela primeira vez informações sobre os precatórios de todo o Brasil.
4: O trabalho inclui diálogo com o Banco Central do Brasil, a Comissão de Valores Mobiliários e a Advocacia Geral da União.
3: O Grupo de Trabalho sobre Modernização do Sistema de Justiça realizou reunião no Supremo Tribunal Federal para consolidação das propostas recebidas.
2: O presidente do Supremo, ministro Edson Fachin, criou a comissão para formular propostas estruturais de curto, médio e longo prazo. Marcelo Della Libera.
6: O processo de participação social recebeu contribuições de 87 instituições, com centenas de propostas, como destaca o presidente do grupo de trabalho, Fernando Facuri Scaffi.
7: São centenas de propostas, porque vários grupos desdobraram aquilo em todos os itens aqui colocados, todos.
6: Entre as propostas apresentadas está o tema da inteligência artificial, como destaca o relator do grupo de trabalho, Neide Barros Belo Filho.
8: A outra gama de proposta foi a que gerou talvez mais discussão da última vez, talvez seja mais nova verdadeira delas, giram em torno de inteligência artificial e as plataformas eletrônicas também.
6: Os seis subgrupos terão até 13 de outubro para organizar os trabalhos, discutir e votar as propostas sob sua responsabilidade.
3: Uma empresa de agrotóxicos foi condenada ao pagamento de indenização de R$100 mil por danos morais coletivos.
2: A condenação é referente a práticas configuradas como assédio eleitoral durante as eleições presidenciais de 2022. A decisão é da Justiça do Trabalho em Minas Gerais. Breno Perrucci.
9: De acordo com a ação ajuizada pelo Ministério Público do Trabalho, a empresa coagiu empregados a votarem em um candidato específico, sob ameaça de perda de emprego e com promessas de vantagens, como o 14º salário. Além da indenização, a decisão obriga a empresa a evitar qualquer prática irregular, sob pena de multa.
3: O STJ marcou datas para julgamento em sessões virtuais dos primeiros casos que serão submetidos ao chamado filtro da relevância da questão federal.
2: Os julgamentos deverão ocorrer de 30 de setembro, a partir das 11h30 da manhã, até 7 de outubro. Fátima Uchoa.
10: O ministro Sérgio Cuquina, presidente da Comissão Gestora de Precedentes, Jurisprudência e Ações Coletivas, incluiu as demandas na pauta das três sessões especializadas do STJ. As partes e os procuradores poderão acompanhar as votações em tempo real. Em regra, a relevância da questão federal será analisada em sessão virtual e, se ela for reconhecida, os pedidos principais dos casos serão julgados depois em sessão presencial. Vale destacar que, embora todo o processo seja importante e mereça a atenção da Justiça, o papel do STJ é definir entendimentos que ultrapassem os interesses individuais das partes, como prevê o filtro da relevância.
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3: Uma boa noite.
2: E até amanhã.
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12: Eu sou Humberto Pinheiro e estes são os destaques de hoje do Jornal do Senado, que começa agora. Proposta cria o LGBTICídio e prevê pena de até 40 anos de prisão. Acesso de idosos a tecnologias para melhorar saúde mental aguarda votação na CDH. Consultor legislativo analisa causas de abstenção maior na votação para senador. Boa noite. Uma proposta recém-apresentada no Senado tipifica homicídios motivados por discriminação contra pessoas LGBTQIAPN+. O texto torna LGBTICídio crime hediondo e agrava penas para outras formas de violência. Repórter Pedro Pincer.
13: Um novo projeto no Senado cria o crime autônomo de LGBTICídio. A proposta define o delito como homicídio motivado por discriminação relacionada à orientação sexual, à identidade ou expressão de gênero, ou às características sexuais da vítima, reais ou presumidas, e prevê pena de reclusão de 20 a 40 anos. O projeto também propõe incluir o LGBTICídio no rol de crimes hediondos e alterar o Código Penal, a Lei das Contravenções Penais e a Lei Antirracismo. O senador Paulo Paim, do PT do Rio Grande do Sul, destacou os dados da violência contra essa população no Brasil.
14: Essa escalada de violência, agressão, morte, assassinatos, representa uma violação sistemática dos direitos fundamentais. A vida tem que estar sempre em primeiro lugar. A vida, a dignidade, a liberdade, a segurança. Garantir que o Estado deve assegurar a todos. E a evidência é que não estamos diante de ocorrências isoladas.
13: Dados do 20º Anuário Brasileiro de Segurança Pública referentes a 2025 registram 3.481 ocorrências de racismo por homofobia ou transfobia, alta de 35,6% em relação ao ano anterior.
12: A Comissão de Direitos Humanos pode votar projeto que garante o acesso a tecnologias para preservar a saúde mental e intelectual da pessoa idosa. Repórter Patrícia Oliveira.
15: A proposta leva em conta o acelerado envelhecimento da população e o aumento da doença de Alzheimer e de transtornos como a depressão. Além de auxiliar a saúde mental, o projeto também prevê a capacitação no uso dessas tecnologias para a estimulação intelectual por meio de aplicativos e ferramentas digitais que exercitam funções mentais. Com a inclusão digital, os idosos vão poder ainda ampliar o acesso aos serviços de saúde por teleatendimento e monitoramento remoto, além de reduzir o isolamento social, como destacou a senadora doutora Eudócia do PSDB de Alagoas.
16: Ao estimular autonomia, participação social e aprendizado contínuo, elementos essenciais para o envelhecimento ativo e saudável.
15: De acordo com o IBGE, o Brasil tem cerca de 9 milhões e 700 mil pessoas com 70 anos ou mais.
12: A Comissão de Assuntos Econômicos pode votar uma proposta que destina a renda de um concurso de loteria por ano ao Fundo Nacional para Calamidades Públicas. O texto também determina que os recursos reforcem a preparação de estados e municípios para enfrentar desastres naturais e eventos climáticos extremos. Repórter Marcela Cunha.
17: O projeto do senador Fernando Dueire, do PSD de Pernambuco, prevê que a renda líquida de um concurso anual de loterias seja destinada ao Fundo Nacional para Calamidades Públicas, Proteção e Defesa Civil, o FUNCAP. O valor corresponde ao que restar da arrecadação depois do pagamento dos prêmios, do imposto de renda sobre as premiações e dos custos de manutenção da loteria. Dueire afirma que o reforço no fundo pode ajudar estados e municípios a se prepararem para eventos extremos.
18: Os recursos permitirão que estados e municípios se preparem melhor para os desastres naturais, investindo em infraestrutura resiliente e em sistemas de alerta.
17: Na Comissão de Assuntos Econômicos, o relator, senador Hamilton Mourão, do Republicanos do Rio Grande do Sul, recomenda a aprovação do projeto com as mudanças feitas pela Comissão de Infraestrutura, entre elas, a que garante que a nova destinação não reduz os valores dos fundos que já recebem recursos dessas loterias.
12: Está na Comissão de Educação uma proposta que inclui nos projetos pedagógicos das escolas o atendimento adaptado para alunos com deficiência ou com necessidades específicas. De acordo com o texto, as escolas também deverão prever a institucionalização do atendimento educacional especializado, que é o conjunto de estratégias para eliminar barreiras que dificultam a aprendizagem. O objetivo da iniciativa é permitir que o ensino seja adaptado às características e necessidades dos estudantes, favorecendo a participação e o aprendizado em igualdade de condições. A medida já recebeu aval da Comissão de Direitos Humanos, onde teve parecer favorável do senador Flávio Arnes, do PSB do Paraná. Na ocasião, o relatório foi lido pela senadora Damaris Alves, do Republicanos do Distrito Federal. Ela destacou que os projetos pedagógicos das instituições de ensino devem incluir as flexibilizações necessárias, levando em consideração as particularidades dos estudantes.
19: Que o projeto pedagógico da escola deverá contemplar a flexibilização dos currículos, das metodologias, dos recursos educativos e dos processos avaliativos diferenciados.
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12: A taxa de votos brancos, nulos e abstenções nas eleições para o Senado costuma ser significativamente maior do que na disputa pela Câmara dos Deputados. Nas eleições de 2022, por exemplo, a soma de brancos e nulos para o Senado atingiu 18,7%, quase o dobro da registrada para os deputados federais. As informações com o repórter Douglas Castilho.
23: Enquanto a Câmara é eleita pelo sistema proporcional, com muitos candidatos em disputa e números de registro parecidos, o Senado adota o sistema majoritário, com menos candidatos, números muito diferentes e, por isso, uma digitação errada pode levar ao voto nulo mais facilmente. O consultor legislativo do Senado, João Trindade, ainda chamou a atenção para outro ponto, a falta de compreensão sobre a forma específica de renovação do Senado.
24: A gente tem um problema até de educação política mesmo do cidadão. Muita gente nem entende essa alternância de que numa eleição a gente elege um senador, na eleição seguinte elege dois senadores. Tem muita gente que descobre que tem um segundo voto para o Senado lá na hora.
23: A melhor dica é levar a cola com os números dos candidatos anotados e na ordem em que aparecerão na urna. Deputado federal, deputado estadual ou distrital, senador 1, senador 2, governador e presidente.
12: Hoje, 29 de setembro, é o Dia Mundial do Coração. A data incentiva a prevenção de doenças cardiovasculares. O Senado tem projetos de lei que tentam reduzir o índice dessas doenças. A reportagem é de Márcio Maturana.
25: Uma em cada três pessoas morre de doença cardíaca. Por isso, 29 de setembro é o Dia Mundial do Coração. O Senado analisa projetos de lei que podem contribuir para diminuir essas estatísticas. Na Comissão de Assuntos Sociais, está em discussão uma proposta que cria a Política Nacional de Prevenção e Controle das Doenças Cardiovasculares, no SUS. O texto é relatado pelo senador Dr. Irã, do PP de Roraima, que defende rapidez na aprovação.
26: É do interesse da sociedade, é do interesse do povo brasileiro, principalmente o povo que utiliza o nosso sistema único de saúde, que é o nosso maior patrimônio em termos de saúde no país e o maior do mundo.
25: A comissão analisa também outro projeto que busca a proteção de grupos vulneráveis, como idosos, e pode reduzir o risco de eventos cardiovasculares agudos associados a infecções.
12: Música. trabalhos técnicos de Eliseu Caires. O Jornal do Senado fica por aqui. Acompanhe agora as notícias da Câmara dos Deputados. Boa noite e até amanhã.
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0: Câmara inclui abandono afetivo como regra para definir pensão alimentícia.
4: Frente da Saúde Mental lança guia para a regulamentação do ECA digital.
0: Relatório identifica 500 bilhões de reais em prejuízo anual com a pirataria.
4: Boa noite. Relatório apresentado na Câmara apontou o prejuízo de 500 bilhões de reais por ano com a pirataria. O texto também sugere a criação de uma agência antimáfia, como informa o repórter José Carlos Oliveira.
5: A Comissão Externa sobre Atos de Pirataria e Agenda Brasil Legal aprovou o relatório parcial do deputado Júlio Lopes, do PP do Rio de Janeiro. O texto consolida denúncias apuradas nas audiências públicas e sugere propostas legislativas de combate mais efetivo à pirataria, contrabando, descaminho, sonegação fiscal e contrafação, ou seja, imitação ou cópia não autorizada. Segundo o relator, essas práticas provocam prejuízo anual de cerca de 500 bilhões de reais, considerando as perdas dos setores econômicos e a evasão tributária.
6: O que se consolidou no país nos últimos anos é uma economia subterrânea bilionária, altamente sofisticada, intrinsecamente articulada, com engrenagens do crime organizado transnacional, das facções armadas e das milícias territoriais.
5: O deputado identificou um processo de canibalização do mercado formal no Brasil por meio do controle territorial exercido por criminosos sobre a distribuição compulsória de botijões de gás e de serviços clandestinos de telecomunicações, a adulteração e o furto de combustíveis, o contrabando de cigarros e defensivos agrícolas, o desvio de energia elétrica, a invasão de plataformas de comércio eletrônico por produtos copiados e medicamentos falsificados. Para reverter esse quadro, Júlio Lopes defendeu transformação estrutural na capacidade de fiscalização do Estado, com investimento maciço em inteligência artificial, rastreabilidade de produtos, modernização do marco aduaneiro e urgente responsabilização dos intermediários digitais e marketplaces. O relatório é acompanhado de três proposições legislativas da Comissão Externa. Uma delas altera a Constituição.

0: deputado garantiu que o sistema proposto não se choca com os já existentes, como o Sistema Único de Segurança Pública e a Estratégia Nacional de Combate à Corrupção e à Lavagem de Dinheiro.
1: O Sineoc não pretende substituir a mecanismos já consolidados. Seu propósito é diverso. É qualificar a articulação estratégica voltada especificamente à asfixia patrimonial, financeira e logística das organizações criminosas. A investigação de sua infiltração em mercados regulados, a cooperação internacional em caso de projeção transnacional.
0: O terceiro projeto da comissão reforça o combate à pirataria no comércio eletrônico e a pena em caso de violação de direitos de propriedade intelectual.
1: Queremos que haja imediato perdimento das mercadorias a fim de dar celeridade a esse procedimento.
0: Júlio Lopes explicou ter optado pelo relatório parcial porque outras sugestões vão depender da configuração do governo eleito em outubro. Após a aprovação do relatório, foi lançado o Movimento Brasil Legal, também com foco no combate à pirataria. A comissão ainda aprovou requerimento para futuro debate sobre os impactos da publicidade de apostas online e de jogos de azar, veiculada por plataformas de redes sociais e Big Techs. Da Rádio Câmara de Brasília, José Carlos Oliveira.
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3: Transportes. Covatti Filho, do PP do Rio Grande do Sul, defende a proposta de emenda à Constituição que limita o valor do IPVA a 1% do preço de mercado do veículo. O texto também muda a base da forma de cálculo do imposto, que passa a considerar o peso de fábrica do automóvel.
4: A PEC, apoiada por Covatti Filho, ainda prevê a possibilidade de os estados concederem descontos no IPVA para veículos menos poluentes. A mudança busca tornar a cobrança mais previsível com base nas características físicas dos automóveis, em vez de considerar apenas o valor de mercado.
3: Projeto de Guilherme Uchoa, do PSD de Pernambuco, exige que veículos oficiais da administração pública passem por regularização antes de serem leiloados. A medida estabelece a checagem obrigatória do Renavam e da base de índice nacional antes da transferência.
4: De acordo com Guilherme Uchoa, os órgãos públicos devem responder por problemas ocultos que impeçam o licenciamento pelo comprador. Para o deputado, a exigência protege o cidadão contra fraudes e impede o leilão de veículos oficiais com irregularidades graves.
5: Agricultura.
3: Luciano Amaral, do PSD de Alagoas, apoia projeto que incentiva a plantação de hortas urbanas e a compra pública de alimentos produzidos perto dos locais de consumo. Relator na Comissão de Agricultura, ele aponta que a produção pode reduzir os custos de abastecimento.
4: Luciano Amaral afirma que a medida também pode ampliar a oferta de alimentos frescos, gerando renda em regiões que ainda dependem do transporte por longas distâncias. O parecer do congressista sugere a retirada do prazo de 180 dias para a regulamentação da futura lei.
3: Ricardo Salles, do Novo de São Paulo, defende projeto que proíbe os conselhos profissionais de cobrarem anuidades de empresas cuja atividade principal não seja privativa de profissão regulamentada. Segundo o deputado, a medida beneficia agroindústrias, produtores rurais e construtoras que contratam técnicos habilitados.
4: A proposta também anula autuações, multas e processos administrativos em andamento que estejam em desacordo com as novas regras. Ricardo Salles argumenta que a cobrança atual gera custos duplicados e indevidos para o setor produtivo.
5: Educação.
3: Emanuel Pinheiro Neto, do PSD de Mato Grosso, apresentou projeto que inclui estudantes com dislexia entre os beneficiários da educação especial. A proposta altera a Lei de Diretrizes e Bases da Educação para assegurar o reconhecimento desses alunos em programas de ensino especializado.
4: Emanuel Pinheiro Neto explica que, embora a legislação já preveja acompanhamento, alunos com dislexia ainda não são reconhecidos como público da educação especial. Ele argumenta que a matéria busca corrigir essa diferença para que as escolas recebam recursos específicos.
5: Cultura.
3: Tetinha, do PL do Maranhão, é autora de projeto que reconhece o festejo de São Raimundo Nonato do

0: Os Mulundus, em Vargem Grande, como manifestação da cultura nacional. Realizada todos os anos em agosto, a celebração reúne romeiros em missas, novenas e procissões.
1: Betinha argumenta que a festa preserva tradições transmitidas entre gerações, fortalecendo a identidade cultural do Maranhão. A deputada ressalta que a celebração também movimenta o turismo religioso e o comércio local.
2: Saúde.
0: A Frente Parlamentar para a Promoção da Saúde Mental lançou um guia para a regulamentação do ECA digital. A repórter Silvia Munhato traz mais detalhes sobre a iniciativa.
3: O Instituto de Estudos para Políticas de Saúde, o IEPS, o juntou Iniciativa Brasileira de Saúde Mental de Crianças e Adolescentes e a Frente Parlamentar Mista para a Promoção da Saúde Mental lançaram o guia A Gente Usa, A Gente Decide. O guia pretende apoiar a implementação do ECA digital a partir da experiência do usuário jovem. Foram ouvidos jovens de várias regiões do país que construíram 14 recomendações para a regulamentação da lei, como explicou o presidente da Frente Parlamentar, deputado Pedro Campos, do PSB de Pernambuco.
4: Por isso, o guia A Gente Usa, A Gente Decide é fundamental para que nós possamos falar com os tomadores de decisão, com aqueles que estão escrevendo os decretos, implementando a legislação na prática e colocar a perspectiva das juventudes nesse processo. E que a gente possa sempre garantir que o espaço digital seja um espaço de garantia de saúde mental, de promoção da saúde mental dos jovens e não um espaço de adoecimento dessas populações.
3: Entre as recomendações do guia estão a segurança por idade e supervisão parental, o controle efetivo de tempo de uso, o uso de algoritmos orientados ao bem-estar e a proteção contra padrões irreais de aparência. O guia A Gente Usa, A Gente Decide pode ser encontrado na página ieps.org.br. Da Rádio Câmara de Brasília, Silvia Minhato.
1: Carlos Sampaio, do PSD de São Paulo, quer instituir o marco legal da reprodução humana assistida. O projeto regulamenta procedimentos como a fertilização in vitro e a seção temporária do útero, fixando a idade limite de 50 anos para gestantes e proibindo a comercialização de embriões.
0: Carlos Sampaio acredita que a falta de uma legislação específica sobre a medicina reprodutiva gera insegurança jurídica e sobrecarrega os tribunais. Ele acrescenta ainda que o texto autoriza a reprodução pós-morte mediante autorização expressa do falecido.
1: Alice Portugal, do PCdoB da Bahia, é autora de projeto que criminaliza a divulgação de notícias falsas sobre vacinas. Segundo a deputada, a medida busca combater a desinformação e proteger a população de doenças preveníveis por imunização.
5: Com tanta fake news sobre vacina, era necessário fazer um alerta à sociedade brasileira que não vacinar pode trazer de volta males que haviam sido exterminados do Brasil. Agora, por exemplo, estamos tendo vários casos de sarampo em São Paulo. E o sarampo havia sumido do nosso mapa de infecções, das chamadas doenças tropicais. Também poliomielite. Então não é possível você achar que vai ter novamente uma geração de pessoas sequeladas com deficiência por conta de um vírus terrível que pode matar e que com uma simples gota sublingual você consegue impedir que o ser humano desenvolva deficiências físicas.
0: O texto de Alice Portugal prevê detenção de 1 mês a 1 ano e multa para quem divulgar notícias falsas sobre vacinas previstas nos programas públicos de imunização. A proposta está em análise na Comissão de Constituição e Justiça da Câmara.
2: Segurança Pública.
1: Célio Studart, do PSD do Ceará, apresentou o projeto que proíbe a publicidade e a promoção de plataformas de conteúdo sexual e de acompanhantes em locais públicos. A restrição abrange vias públicas, transporte coletivo, praças, parques e eventos culturais e esportivos.
0: A proposta também proíbe que clubes, ligas e entidades esportivas tenham contratos de patrocínio com esse tipo de site. Na avaliação do deputado, a medida protege crianças e adolescentes da exposição precoce a conteúdos adultos em ambiente público.
1: Simone Marqueto, do PP de São Paulo, apresentou o projeto que obriga emissoras de televisão a divulgar gratuitamente informações sobre pessoas desaparecidas. Pela proposta, familiares ou representantes legais poderão solicitar a veiculação, que deverá começar em até 48 horas após a entrega do boletim de ocorrência.
0: Simone Marqueto considera que a televisão pode ampliar o alcance das buscas. O projeto também prevê a divulgação da foto do local do desaparecimento e de canais oficiais para contato em horários de ampla audiência.
1: Projeto de Antônia Lúcia, do MDB do Acre, autoriza o uso de mecanismos de choque elétrico não letal em tornozeleiras eletrônicas usadas por agressores enquadrados na Lei Maria da Penha. A deputada explica que o dispositivo seria acionado caso o agressor descumprisse a medida protetiva.
0: Pela proposta, o choque seria aplicado de forma gradual, podendo chegar à incapacitação física temporária em caso de insistência. Para Antônia Lúcia, a medida reduz a vulnerabilidade da vítima e pode evitar feminicídios.
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2: Justiça.
1: A Câmara aprovou uma proposta que coloca o abandono afetivo como regra para definir pensão alimentícia. A repórter Kate Nayane tem os detalhes.
7: A Câmara dos Deputados aprovou o projeto de lei que estabelece o abandono afetivo entre os critérios para definir o valor da pensão alimentícia de filhos com até 18 anos. A proposta altera o Código Civil para definir que o valor da pensão deve considerar a sobrecarga física e mental de quem tem a guarda da criança ou adolescente, caso seja comprovado o abandono afetivo por parte do pai ou da mãe. A relatora do projeto, deputada Laura Carneiro, do PSD do Rio de Janeiro, explica os diversos danos causados pelo abandono. No adulto responsável pela guarda do menor, pode gerar sobrecarga física e mental, capaz de afetar, inclusive, a capacidade de prover as necessidades da criança ou do adolescente. Já nos filhos, o abandono afetivo pode causar problemas de autoestima, ansiedade, depressão e dificuldades para estabelecer relacionamentos saudáveis. O texto aprovado mantém os critérios já existentes entre a necessidade de quem recebe e a possibilidade de quem paga. Ou seja, tanto as necessidades do filho quanto as possibilidades financeiras do genitor que paga a pensão devem ser consideradas. A proposta que estabelece o abandono afetivo entre os critérios para definir o valor da pensão alimentícia segue para análise no Senado. Da Rádio Câmara de Brasília, Kate Nayane.
0: Lúcio Moschini, do PL de Rondônia, propõe a reunião obrigatória de processos que discutam usucapião, posse ou propriedade referentes a um mesmo imóvel. A proposta determina que esses feitos sejam julgados conjuntamente, exceto para ações que já tenham sentença.
1: Lúcio Moschini frisa que a medida evita decisões judiciais conflitantes e garante segurança jurídica em disputas imobiliárias. Nos casos em que a junção não for possível por questões de competência, o texto estabelece que as ações correlatas fiquem suspensas até o julgamento da questão principal.
0: Luciano Amaral, do PSD de Alagoas, pede esclarecimentos ao Ministério da Justiça sobre interlocuções entre a Empresa de Investimento Esportivo SME e membros do Conselho Administrativo de Defesa Econômica. Ele quer investigar se houve tentativa de reverter uma punição antitruste.
1: Luciano Amaral afirma que o presidente da empresa enviou e-mails a clubes de futebol sugerindo proximidade com o CAD. O parlamentar ressalta que a apuração é indispensável para preservar a transparência e resguardar a imagem de imparcialidade do órgão regulador.
0: Daniel Agrobon, do PSD de Goiás, é autor de projeto que permite aos cidadãos bloquear preventivamente seu CPF contra a contratação de empréstimos ou abertura de contas. A proposta garante ao consumidor o direito de ativar e desativar o bloqueio, seja por modalidade, limite de valor ou período determinado.
1: Daniel Agrobon argumenta que a medida dá mais autonomia ao cidadão para se proteger das fraudes digitais. Ele acrescenta que caso os bancos descumpram a restrição imposta pelo titular do CPF e efetuem uma operação indevida, devem devolver em dobro o valor do prejuízo causado.
2: Política.
0: Eli Borges, do Republicanos, do Tocantins, elogia a atuação da Frente Parlamentar Evangélica na Câmara. O deputado comenta que o grupo atuou em pautas relacionadas à liberdade religiosa, à educação e à defesa da família.
8: Nós retiramos em todos os momentos a doutrinação ideológica nas escolas. Nós conseguimos garantir, nos termos da lei, ampliar esta segurança para que a liberdade religiosa não fosse confrontada por alguma decisão judicial. Nós conseguimos evoluir nas questões orçamentárias do governo, que vinham com recursos, por exemplo, para uma criança mudar de sexo aos 8 anos de idade, e garantido isso pelo recurso do SUS.
1: Eli Borges cita ainda a ampliação da imunidade tributária para igrejas e a atuação da frente contra propostas relacionadas ao aborto e a mudanças nas regras sobre a autoridade dos pais na educação dos filhos. Ele acredita que essas ações fortaleceram os valores defendidos pela bancada evangélica.
0: Termina agora o jornal Câmara dos Deputados, produzido pela Rádio Câmara, com trabalhos técnicos de Wellington Teles e apresentação de Luciana Vieira e Val Monteiro. Boa noite.
1: A Voz do Brasil volta amanhã. Uma boa noite para você.
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0: Vou contigo, Alex Bonner aqui na área, vambora.
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0: Começar tem Natanzinho.

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1: Sequência boa das grandes que a gente gosta aqui na Litoral, Taylor Swift e Hero, Zera, pra fechar essa sequência grande e pra liberar agora aquele break rapidinho pra logo na sequência atender o seu pedido musical. Capricha e manda pra nós. É o Você no Comando, aqui na número 1.
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5: Aí, Tessou aqui na número 1, 10h46.
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5: Chegando então pros pedidos musicais.
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8: E aí, já gravou o seu pedido?
5: Vamos mandar um salve aqui pra esse companheiro de viagem, né? Vai dando aquela carona e não cobra nada, né, Fábio? Obrigado pela companhia. Cadê?
9: É, tô por cá, hein? Tô te ouvindo, hein?
5: Aí sim, hein?
9: Quase chegando no Espírito Santo.
5: Já para de falar o S.
9: E como sempre, ouvindo a Litoral e ouvindo meu melhor amigo.
5: Pô, que demais, Fabião. Tamo junto. Que legal, que legal. Para,
9: Alex,
5: se a gente fica tímido.
9: Com 2
5: Ó, beijo, vai com cuidado, hein? Vem com cuidado que ainda tem muito estrada, mano.
10: Boa noite, Alex.
5: Fala, belezinha.
10: Meu amor.
5: Ô, linda.
10: Tudo.
5: Oh, que isso, olha lá. Amei.
10: Aqui, eu não comando depois, der, né, tempo, né?
5: Vai já.
10: Eu queria ver aquela música, Mulher 43, com RPM.
5: Vai.
10: Ok? Eu feliz pra todos os ouvintes da número 1. 102.3 Vitral.
5: Sim.
10: E pra todo o grupo do Zuber Uber.
5: Tá fazendo
10: okay?
5: Sucesso, hein?
10: Tá bombando.
5: Tô vendo. O que vocês estão falando lá, hein?
10: Beijo,
5: maravilhoso. Beijo.

0: Fala, Alex, beleza? Aqui é o Thiago.
1: Fala, Thiagão.
0: Boa, manda um alô pra nós aí, tamo aqui na luta, vamos que vamos, litoral, eu tô legal.
1: E tá na madruga aí, hein, tá na madruga, deve estar quase amanhecendo, não, eu acho que são 4 horas, né, tá certo, salve aí, Thiagão, tamo junto, bom trabalho. Quem vai agora do pedido é o Jonathan, vai, meu amigo.
2: Boa noite, Lex Bona, aqui dentro de Carapibus, ligado no litoral, e já que tô no comando, toca aí, Legião Urbana, tempo perdido.
1: Pra já.

0: ou a Legião Urbana. Agora vamos virar pro Pagodinho Litoral. Pode ser? Pode ser? Então tá. Você no comando aqui na Litoral. Aí o teu pedido. Cadê? Fala, Adriano! Dá o play nela, vai!
1: Boa noite, boa, meu amor!
0: Hello!
1: Tô aprendendo a fazer crochê,
0: que
1: viu?
0: Que linda! Parabéns, meu amor! Parabéns!
1: Primeiro as correntinhas, depois os crochê. Ah, tô aprendendo a fazer crochê.
0: Segue nessa,
1: já
0: viu?
1: Já tô com a moto pra mim de sorriso maroto dos antigos.
0: Pra já, futuro prometido é escolhida.

0: Hoje eu tô que tô, hein? Vamos pra mais um, pô. Vamos pra mais um. Fala, Luiz! Arrebentou no pedido, vai.
1: Boa noite, meu mano. Alex Bono.
0: Boas noites.
1: Olha eu aqui mais uma vez.
0: Vambora,
1: Luiz Fernando, do bairro de Santa Rita. Já que eu tô no comando, se eu puder, passa aquela música, A Cruz e a Espada. Renato Russo e Paulo Ricardo.
0: Demais. Essa versão aqui, ele tava pegando ao vivo, não, cara. A versão gostosinha, sai daqui. Boa, Luiz, bom pedido. Curte aí.

clássica, que delícia pra fechar bem, hein? Vocês mandam muito bem. Agora 11:01, tô indo nessa. Alex Bono na área. Obrigado pela companhia, tá, turma? Até tardezinha da noite. Bem, nessa vibe daqui a pouquinho tem Litoral A2, tá? Então, obrigado pela companhia. Amanhã estamos aqui 6 horas. 6 da noite, né? Porque de manhã só solzinha mesmo às 5 horas da manhã. Certo, Galinho? É isso, é isso. Com Deus, gente. Obrigado pela companhia.

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0: Bom dia, eu sou a Sol e nós vamos juntos até as 10 horas da manhã, começando a quarta-feira, dia 30 de setembro, último dia do mês de setembro, mas só tem muita coisa para acontecer nesta quarta-feira, hein? WhatsApp liberado 999-86-1050 para você mandar seu recadinho, foto, vídeo, falar como é que tá o trânsito, fala se você tá de férias ou tá voltando pro trabalho, mas volta renovado, né? Se é seu aniversário, muito bom dia a você que está trabalhando, saindo de um plantão, que está chegando. O importante é fazer dessa quarta-feira a melhor de nossas vidas. Sabe por quê? Hoje pode ser o dia em que algo que você tanto espera começa a mudar. Acredite. Bom dia.

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0: Tocou? Levanta, senão você vai chegar atrasado pro seu compromisso, hein? Que seja com você mesmo. Fazer aquela caminhada, né? Acordar cedo pra tomar aquele café gostoso. Toma um banho pra poder dar aquela cortada lá no cabelo. Partiu o compromisso, hein? Senão você vai chegar atrasado. Vanja, bom dia, gatona. Que bom ter você aqui de novo. Ai, Vanja, puxa vida. Não, deixa eu dar um F5 aqui, porque são muitas mensagens agora. Aí fica assim, a minha plataforma. Mas, ó, vou conseguir colocar aqui. É só ter mais um pouquinho de paciência. Vamos lá, ver se o Antônio fala. Fala, Antônio.
1: Olá, dia. Só, minha querida. Bom dia. Diretamente, Cachorro Itaperim, Gato Preto, desejando a quarta-feira abençoada. Mandando uma lupa pra Xena, amor e minha vida. Verinho do Pula Pula, Chibinha, Gil, Marcos Bob, Nando Júnior, Maci Pintor, Hugo Fugando Lenha, Duramel, Zé Palovinho, Aracuí, para Gigante, para Gamar Pacote, para Juninho Bracim, para Peixinho lá em Cantagalo, para Daniel, para Serginho do Posto Mola Aliança, para Demi da Oficina lá no bairro Guaramara, para Coleiro de Tuiu, para a Turma de Una, Muniz Freire, Cachoeira Alta, São Vicente, Gruta, Tijuca, Lambari, Urupi, Marapé, o Mudim para o Cadeira Cativa, o Mudim para minha família na Grande Vitória e o Mudim pessoal na Saúde aí na Grande Vitória e na Litoral. Eu tô muito legal nessa quarta-feira abençoada. Vamos para cima, indo trabalhar, levando você de carona comigo.
0: Oba, vamos junto, Antônio. Vanja, bom dia, gatona.
2: Bom dia, sozinha. Ei. Bom trabalho, uma ótima quarta-feira. Bom dia para todo grupo Cadeira Cativa, para todos os ouvintes, era assim, você ninguém é sol. Você sozinha também, tá meu amor. Eu beijo, Fanja Taíde.
0: Beijo, bom dia, espero que você esteja bem também. Tá, gatona? Bora dar um pulinho ali no litoral da Espanha, falar com Gelsimar, bom dia.
3: Bom dia, solzinha, sua linda. Hoje o sol não apareceu por aqui. Estamos aqui por Alicante, litoral da Espanha. Entendeu? E quero mandar um abraço forte para todos os aniversariantes, parabenizar todos os aniversariantes do dia, que o mês de setembro acaba e outubro vai iniciar. E com fé em Deus, tudo de bom para todos os ouvintes. Sol, um beijo, fica com Deus.
0: Valeu, Gelsimar, um beijo. Ele mandou um vídeo na estrada, que coisa linda, adoro esses vídeos. Ele falou, dá parabéns, né? Para os aniversariantes, a Edneia Luz está trazendo aniversariante aqui, né, Edneia?
4: Bom dia, Sol, bom dia a todos os ouvintes ligadinhos na Litoral, passando aqui para desejar um feliz aniversário para minha neta Gabriela Soares, completando hoje 18 anos, que Deus possa sempre estar abençoando a sua vida e a sua caminhada. Beijão, valeu.
0: Valeu, parabéns, Gabriela Soares, Deus te abençoe sempre, tá? Um beijo pra você. Aproveita bem seu dia, hein?
5: Bom dia, Sol. Aqui em Paz, aqui estou de trânsito. E o meu aluno passou, bebê. Ainda ganhei presente. Que... Acredita, Sol? Vira e mexe com um presentinho. É?
0: Ai, que bom.
5: Me arrumando aqui pra dar as minhas aulinhas, né? E na Litoral, tô mais que legal. Um abraço pros amigos familiares, né? Ai, que maravilha. Isso é gratificante, tá? Muito bom. Nem pra dar presente, não, mas é muito bom ver eles passando.
0: É bom, né?
5: Melhor ainda, ver depois no asfalto dirigindo, dando tchau pra mim. Professora. Oh, beijo.
0: Que legal. Eu ainda vou passar por essa experiência. Eu preciso tirar minha habilitação. Meu Deus do céu. A pena que você tá muito longe aí, né? Que você podia dar aula pra mim, né, Iris? Vamos ver se você estiver aqui em Vitória, hein? Um beijo pra você. É bom ganhar presente. Gente, ontem eu ganhei uma caixa de ovos do Léo. Léozinho trouxe pra mim. 180 ovos. Agora eu vou comer uns 40 ovos por dia pra dar conta daquela caixa toda. Obrigada, Léo. Bom dia.

0: 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E não esqueça, hein? Quando te perguntarem que rádio você ouve, respondem Litoral FM. Bom dia e WhatsApp liberado, hein? Para você mandar seu recadinho, 999-86-1050. E mandar um recadinho aqui, ó, Luiz Amendoim. Ei, Luiz, vamos.
1: Uhul! Quartou, bebê. Uma quarta-feira abençoado para todos meus amigos ligados na Litoral. Tô na Litoral, tô legal. É Uber, taxistas, lojas, farmácia. Corte, tô ligado. Gabriel Ponto, afinal, só da Litoral. Um abraço, meu amigo Beto, gente, vai pular pulo. Meu amigo Amélia, amiga Rebeca, meu amigo Alessio, minha amiga Laídes. Todos ligados na Litoral, de 0 a 100, para não esquecer ninguém. Um abraço para todos, cadeiras cativas, já ligados de norte a sul, do Espírito Santo, só da Litoral. Tô na Litoral, eu tô legal.
0: Valeu, beijo, bom dia para você. Quem tá aqui também é o Genimar. Bom dia.
2: Bom dia, Sol. Aqui quem fala é Genimar de Pitanga. Tô passando para desejar uma quarta-feira produtiva e abençoada para toda a família Litoral, para toda a família Cadeira Cativa, né? De A a Z, para não esquecer de ninguém. É, para Vera do Pula Pula, para Ani Lopes, Helena Amara, Soninha, Rebeca Prached, né? A Rosângela, o Toninho, o Reco, o Jumal, a Mauri, Estevinho, Zadar Neve, o Chachel e toda essa galera que está na escuta aí.
0: É muita gente. Beijo, Valdemir!
3: Ei, pessoal, bom dia! Então, quartou, 30 de setembro, já vem outubro aí, né?
0: É, rapidinho.
3: Que Deus possa estar aí abençoando essa quarta-feira e continue com a gente aí, né?
0: Amém.
3: Beijo e abraço pessoal da Cadeira Cativa, especialmente pra você, Sol, ah, minha filha Viva Carolina e minha mãe Niva da Penha. Beijo, Litoral.
0: Um beijo, bora falar com ele. Marcelo, hein, Marcelo? Bom dia.
4: Bom dia, Sol. Bom dia, Rede Litoral. Aqui é o Marcelo de Linhares, mais conhecido como Marcelinho.
0: Marcelinho.
4: Sol, sua linda, passa uma música pra nós, se possível.
0: Qual?
4: De Chitãozinho e Chororó.
0: Ah, tá.
4: Por favor. Vamos pra luta, pro retalho real. Se não, o real não vem, né?
0: Com certeza. Tchau, e os boletos chegam e o real não vem.

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1: Oportunidades de emprego para você nesta quarta-feira no Cine de Linhares, hein? Abriu mais de 100 vagas. Operador de depósito, auxiliar de produção, trabalhador rural e muito mais. Se você ficou interessado, tem que ir até a agência, hein? Ela funciona de 8 da manhã até 1 da tarde. Fica bem ali no Center Norte Conceição, na rua...

0: você ficou interessado, tem que ir até a unidade. Ela funciona de 8 da manhã até 5 horas da tarde, na rua Jussara, número 10, no bairro Margarete. Boa sorte pra você.
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0: Litoral, eu tô legal. 5h43, o João Valente já tá trabalhando. Tem um solzinho por lá, tá quente, né, João? Ele só não falou de onde que é, mandou um vídeo. Ele tá lá com vaca, boi, cavalo, tocando os animais lá. Ei, João, fala aí.
1: Bom dia, sol.
0: Bom dia.
1: Começou o mundão, tá feia, calorão. E nós estamos começando na luta, sol.
0: Valeu, um beijo. Depois você fala de onde que você é, tá bom? Quero saber. Beijo também pro Robson de Acaraípe. Bom dia.
2: Bom dia, sol. Bom dia a todos os amigos e ouvintes da Litoral. Solzinho aqui, é o Robson de Acaraípe. Passando aí para desejar ótimo dia, ótima quarta-feira. Grande abraço para a Verinha do Pula Pula, Soninha do André Carlone, Dani Lopes de Jacaraípe, Leomar de Linhares, enfim, todos os nossos amigos aí que estão sintonizados na Litoral. Também para GG Gomes, locutora da Litoral Sul.
0: Beijo, GG.
2: Enfim, todos os amigos aí estão aí ligados na Litoral.
0: Valeu, um beijo pra você. Oséria, bom dia.
3: Ei, Sol, bom dia. Sol, manda um beijo pra nossa amiga de trabalho aqui, Eliane, que está fazendo aniversário hoje. Parabéns, Eliane. Que Deus abençoe sua vida sempre, tá? Beijo. Obrigada, Sol. Bom trabalho. Oséria de Flechal.
0: Um beijo para todos vocês que trabalham aí na Estação do Pão e principalmente hoje para Eliane, que é aniversário dela. Deus te abençoe, te dê muita saúde sempre. Tá, gatona? Tem mais aniversariantes do dia hoje, hein? Tem muito aniversário ontem hoje, ó. Jailson é um deles. Parabéns.
4: Bom dia, sol. Aqui é Jailson, Norquim, morador com Nova Vanessa, mora em Braço do Rio. Manda alô para nós aqui, Tabanau, com tudo caminhoneiro. Tô fazendo aniversário hoje, manda também para nós aí, Jailson, aniversário hoje, aniversariante de hoje. Na Litoral, eu tô legal, manda a música boa para nós aí.
0: Pode deixar. E
4: uma que você tiver aí.
0: Tá, joia. Parabéns, Jailson, Deus te abençoe sempre. Tem mais aniversariantes, Duda Mel tá falando aqui, né, Duda? Bom dia.
5: Bom dia, sozinha, quem fala aqui é Duda Mel, quero mandar um bom dia especial, meu vizinho aqui no bairro Boa Vista, Cajeto Mirim. Meu amigo Jefinho Leopoldino, que está fazendo aniversário hoje. Quero mandar um bom dia especial para ele, Dudamel. Um bom dia para os ouvintes da Rádio de Linhares, Colatina, Grande Vitória, Cachumirim. Um bom dia para o Toninho, Vini Pula Pula, Plachede. Um bom dia para o GR Barros, Liga Zé e Rita. Bom dia, Dudamel, quarto.
0: Valeu, Duda. Beijo e parabéns, Jefinho. Tudo de bom para você.

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0: apertado pro Wellington Reis, Marcos Gargamel em Jardim Camburi, Hermes do Terminado Santo Torquato, Cláudio José em Nova Carapina 2, Márcia Mendes, um beijo e bom dia, Maria Cristina Marriel em Mata da Serra, mandando um beijo pro seu esposo Vanderlei, Marcinha Brite de Resistência, Loilsa Dir em Rio Novo do Sul. Bem apertado pro Brumate de Colatina, Zé Carlos da Inglaterra, Nani Lopes em Jacaraípe, Giovana do Alecrim, Elias Quartesani em Jaguaré, Divaldo Neves, Marcos Gobi, Cláudia Flor, Jefferson dos Drinks. E pra você?
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0: Previsão do tempo. A quarta-feira será de tempo estável em todo o Espírito Santo, com a atuação de um sistema de alta pressão e ventos predominantes de norte, hein? O sol aparece entre poucas nuvens e não há previsão de chuva em nenhuma região. As temperaturas continuam elevadas.
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0: Se liga porque a Prefeitura de Nova Venécia, no noroeste do estado, ampliou os mutirões para entrega de próteses dentárias. Em setembro, mais de 60 pessoas receberam dentaduras, chegando a 450 beneficiários. A meta é entregar outras 250 próteses para atender as 700 pessoas cadastradas e zerar a fila ao fim do ano, tá? O investimento total na ação é cerca de R$380 mil e novos mutirões ainda serão realizados.
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0: A canoagem está ganhando espaço em Linhares, no norte do Espírito Santo. Cidade conhecida como Cidade das Águas. O município tem 69 lagoas e há cerca de 10 anos um grupo de moradores se reúne para remar na Lagoa Nova, na zona rural. Além de atividade física e lazer, os praticantes destacam o contato com a natureza e a convivência em grupo. A modalidade também pode ser praticada por pessoas de diferentes idades e por pessoas com deficiência. Ai, gente, eu vou falar sério, hein? Que vontade que eu tenho de fazer canoagem. Ainda vou fazer, eu não sei nadar, não. Mas eu sei que vai com colete, é seguro, eu ainda vou fazer. E aproveita, ó, faça você também.
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4: Não podia faltar uma coisa assim no pelo, né?
5: Guilherminho, você canta essa pra Campo Grande?
4: Simbora.
5: Aliás, eu vou. Começa primeiro você.
4: Eu vou, depois eu vou.
5: Tudo bem, você que manda. Então vai.

0: litoral, eu tô legal, 6h15, muito bom dia pra você, boa quarta-feira, 30 de setembro, é seu aniversário, parabéns, Deus te abençoe e que bom que você tá aqui na Rádio Litoral FM, comemorando o seu aniversário. Mandar um bom dia aqui pra quem tá participando no 999-86-1050, né, Ednete?
1: Bom dia.
2: Bom dia, flor do dia. Um bom dia especial para todo ouvinte. Meu netinho Maricinho Samuel, para Zete do Salão e também para as meninas da Bela Batata, Carícia Sede, Fernanda Rodrigues, Vanusa Barbosa e Vanusa Rodrigues. Na Litoral, Tomás, que legal. De Nete Almeida, de Carícia Sede. Beijo.
3: Bom dia, amiga. Só o Matheus teve mais esquentou ontem, né? Pra caramba, né? Os dois esquentaram de novo. No setor de na Litoral, quarta-feira, nossa.
0: Valeu, um beijo. Pedro Severo.
4: Salve, salve, família Litoral. Na Litoral, eu sou mais que legal. Pedro Severo pro cara. É sozinho, o cara. Tem dó de você não. Ele foi muito roubado. Você vai levar. Rapaz, mas é bom. De vez em quando, mais cedinho, você vai comer os 40. Ah. É isso aí, bota pra torar. Salve, salve. Pedro Severo pro cara.
0: Valeu, Pedro. Pedro tá falando do Leozinho, que trouxe uma caixa com 180 ovos pra mim. É, ovo pra caramba, é muita proteína e eu tô precisando, né? Eu malho, corro, né? Tem que ingerir proteína. Valeu, Pedro, beijo, bom dia.
5: Fala, Sol, sua linda! Bom dia a todos meus amigos da Cadê Catinho Madrugada. Aqui quem fala é Vera do Pula Pula, Cacho Mirim. Manda alô pra todos aí, ó. Cleidinha, Rebeca, Nina, Cléia, Edneia, Lulz, Eliane Camelo, Duda Mel, as meninas do Salão da Itaoca, Toninho Segurança, Janimar, Nandinho, Elias Cortesano, Luiz Amendoim, Doutor Lohan, Garrincha, Dorme da Vila, Geo de Itaoca, Leomar de Linhares, Alessio, Sidney Mão da Rosa, José Carlos, Robson Jacaraíto, José Santos Santos Dumont, Etevaldo, Primo Caminhoneiro, Danizete, Nicota, Elias Sindicato, enfim, todos os motoristas de APP, Rodade, Saúde e Educação. Beijo, Litoral, obrigada.
6: Bom dia, sol. Ei, Beto. Penitente Colatina. Serei silêncio para quem me julga, amor para quem merece, indiferença para quem não é digno da minha presença. Bom dia, Sol, bom dia, Luiz Amendoim, bom dia, Leomar de Linhares, bom dia, ouvintes da Litoral. Na Litoral, estou legal.
7: Maiara, cadê que a namorada te produziu, Maiara?
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0: Na litoral eu tô legal, muito bom dia, 6h33, bom dia pro Bruno, mandou uma foto, a coisa mais linda do amanhecer em Itapuã, obrigada pela foto, hein, Bruno, bom dia.
1: Bom dia, Sol, bom dia, ouvintes da Rádio Litoral FM, Bruno Oliveira do Ataíde, passando para desejar uma manhã abençoada a todos. Amanhecer aí em Itapuã, Vila Velha.
0: Valeu, tá lindão, um beijo, bom dia pra você. Santana de Colatina.
2: Bom dia, Sol. Bom dia a todos os ouvintes do litoral. Santana aqui de Colatina, tá bom? Turista rodoviário aqui. Vindo do Mar Azul ali levar um pessoal do IFES. Bom? Mandar um beijo pra minha esposa. Aqui também de Colatina, Bianca Dantas, da MTRAB, né? Técnica de Segurança do Trabalho.
0: Valeu, um beijo, bom dia.
2: Desejar a todos um bom dia.
0: Beijo, bom dia também. Tá ouvindo altão lá, hein, Santana? Um beijo. Tico de Palmeiras em Itaguaçu, Lala de Colatina, Guedes Uber, tá em Colatina trabalhando, bom dia. Soninha.
3: Olá, Sol, bom dia. Quartou, hein, meiuca da semana. Eu quase que eu perco a hora hoje.
0: É, tô vendo.
3: Aos ouvintes, aos cadeiras cativas, bom dia. Dona Mara, José Carlos, Claudinei, Eleomar, Rosângela, Robson, bom dia. Sol, bom trabalho, fica com Deus e até amanhã. Hoje eu tô tão a preguiça, só o bagaço. Beijo, beijo, Sônia, André Carvalho.
0: Você tá com a cama nas costas hoje, né? Beijo, pra sede.
4: Bom dia, bonita. Bom aqui dia. É Praxedes, passando para deixar o meu bom dia para todos que estão ligadinhos na litoral, principalmente para o meu amor Antônio, para Duda Mel, para o Grupo Cadeira Cativa, de A a Z, para não esquecer de ninguém. E tamo junto, hein? Sempre ligadinha na melhor, na litoral.
0: Valeu, um beijo.
5: Ei, Sol, ei, bom Rosângela. Dia, tudo bem com você? Sou eu, Rosângela Bernardoni, do bairro São Miguel, em Colatina. Só deixa eu mandar um quarto pra você.
0: Obrigada.
5: Pro meu esposo Paulo, os filhos Patrick, Pablo e Parley, pra Fabiola, minha sobrinha Nora, pra todos a minha família Bernardoni, pra todos a cadeira cativa, pra Soninha de André Carlone, pra Lena Mara e Toninho de Bicanga, pro Genimar, pro Robert Wallace, pra Claudineia, pro José Carlos da Inglaterra, pro Leomar de Linhares, pra Rebeca, pra Cláudia Flor, pra Marcinha Brit de Resistência. E beijo, Sol, tenha uma ótima quarta-feira.

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1: Trânsito lento na Avenida Mário Gurgel, tá passando por obras. Então, você que está vindo aí de Viana, sentido Trevo de Alto Laje, já vai encontrar um trânsito lento na Avenida Mário Gurgel. Trânsito lento também na Segunda Ponte. Você que está vindo aí de Cariacica, Vila Velha, para chegar na Vila Rubim, o trânsito já está lento, hein? Ele já começa mais ou menos ali em frente à estação Pedro Nolasco. A Cinco Pontes também está lentinha nesse momento. A Avenida Carioca com um pequeno trânsito já, hein? Para você que está saindo de Vila Velha, sentido Terceira Ponte, para chegar na nossa capital, vai encontrar um pequeno trânsito na Avenida Carioca. Trânsito lento também ali na Avenida Carlos Lindenberg, que está passando por obras. Esse trânsito é maior para você que está saindo de Vila Velha, sentido Vitória ou Cariacica. E muita atenção, gente, porque tem um acidente na Rodovia das Paneleiras. Então, não tem trânsito por enquanto na avenida, ali na Rodovia das Paneleiras, mas pode esse trânsito acontecer porque tem um acidente. Esse acidente é sentido para você que vem de Serra, sentido Goiabeiras, tá? Agora, trânsito lento na Avenida Mestre Álvaro, antiga BR-101. O trânsito já está bem lentinho e a rua Nelci Lopes Vieira, aquela que é paralela à Norte e Sul, já tem trânsito lento também. E por onde você está passando? Tem trânsito? Tem algum carro quebrado, atrapalhando a via? Semáforo com problema? Aproveita, conta tudo pra gente. 999-86-1050.
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0: Litoral, eu tô legal, 6h50. Meu bom dia aqui hoje pra você que sintoniza Litoral FM, a número 1 em audiência geral no Ibope. Muito obrigada, hein? 999-86-1050, WhatsApp pra você participar, como fez. Wanderson Silva tá aí lá em Mussarlândia, bom dia.
1: Bom dia, bom dia, bom dia, Solzinha. Bom dia, Wanderson Silva falando aqui direto de Mussarlândia, Goiás. Já ouvindo a melhor, hein? Sempre aqui na escuta, tá, minha querida?
0: Opa!
1: Então um pouquinho aí.
0: Ai, que
1: da nossa
0: linda.
1: Goiás aí, pro nosso Espírito Santo amado. Grande abraço. Tamo juntos, hein?
0: Tamo
1: tchau, tchau.
0: Junto, sempre. Leozinho.
2: Bom dia, Sol. Bom dia, família eleitoral. Leozinho da Querova. Solzinha.
0: Oi.
2: Tô meio atrasadinho, saindo de casa
0: tá
2: agora.
0: Mesmo.
2: Mas o bom é que chegar, meu carro já tá carregado, é só ir pra rua, né, Solzinha? Então, vamos pra mais um dia de batalha. Na fé do nosso Senhor Jesus Cristo. E vamos que vamos. Bom dia, Sol. Bom dia, família eleitoral. Fiquem todos com Deus. Fiquem na paz. E vamos que vamos.
0: Vamos que vamos. Agora, Léo, Deus me livre de fofoca. Me conta uma coisa. Você acordar atrasado pra não ajudar a carregar o caminhão? Hã? Pra deixar só o serviço pros outros? Depois você fala aí. Eu não gosto de fofoca, não. Não gosto de intriga, não. Mas só pra saber, tá bom? Nandinho, bom dia.
3: Bom dia, Sol. Bom dia, Deus. Bom dia, vida. Nandinho Júnior de Pacotuba passando pra desejar uma quarta-feira abençoada aí, minha amiga, tá bom? Deixa um abração de modo muito especial pra nossos amigos aí, todo o grupo Cadeira Cativo, tá bom? Lena Mara, Sônia, Toninho Segurança, Verinha do Pula Pula. Tá bom, minha querida? Vamos pra cima aí desse dia que o papai nos preparou, nos deu aí. Um
0: Amém.
3: Beijo. Tudo de bom, hein?
0: Um beijo, tudo de bom. Márcio Gleick, do Córrego Sergipe, e o governador Lindenberg tá ouvindo. Lembra que eu falei, gente, do trânsito, que aconteceu um acidente ali na rodovia das Paneleiras. O trânsito não tava agarrado, mas que podia agarrar? Pois é, Eduardo da Serra tá falando aqui.
4: Dá pra pagar no Pix. É, sozinho. Você achou que poderia os trânsitos começar a agarrar, né?
0: Já agarrou.
4: Pois é. Já agarrou. Olha lá onde tá, ó. Ó. Início de Carapina aqui, ó. Onde já tá. É, gente. Todo dia a mesma coisa. Muda nada. Jesus Cristo.
0: Ô, Eduardo, ó, paciência, não adianta ficar estressado, faz mal pro coração, fica ouvindo a Litoral aí. Daqui a pouquinho você passa por esse trânsito aí na rodovia das Paneleiras, sentido UFES.
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bom dia, gente linda, bom dia, Deus. Ai, chegamos, é. Bom dia, bom dia. Hoje, 30 de setembro. Acabou. É, gente, chegamos no finalzinho de mês. Graças a Deus. E aí, você tá bem? Tranquilo? Já fez a oração do dia? Antes de sair de casa, faça a oração do dia. Agradeço o Criador por tudo, por mais um mês. Agradeço pela saúde, pela família, pelo trabalho. É, chegamos ao último dia do mês. Antes de reclamar do que faltou, vamos agradecer por tudo aquilo que Deus nos permitiu viver até aqui. Setembro se despedindo, mas a nossa esperança continua de pé, né? Graças a Deus. Metadinha? Metadinha da semana. Adoro! Se você estiver bem, eu fico bem também, para juntinhos, coladinhos, a gente comandar essa festa maravilhosa até meio-dia. GG Gomes por aqui. Prazer, satisfação, dá licença para eu entrar aí no som do seu carro, na sua casa, no seu ambiente de trabalho, juntinhos, fazendo a festa, muita música boa, as promoções continuam e a sua participação que é essencial. É a cereja do bolo, é te ouvir, é saber se você tá bem, tá onde, fazendo o que e com quem. Bom dia! Pode participar com a gente, pode interagir. Nosso WhatsApp já está liberado, 28999183488. Mas tudo bem, desde as 7 já estou recebendo mensagem. Isso é bacana demais, isso é bacana demais. Bom dia para você que está acordando agora, você que faz aniversário hoje. Vamos fechar o mês com chave de ouro. Vamos agradecer, né? É melhor, agradecer. Vou colocar a fé em ação, vamos fazer acontecer. Saúde para você, muita alegria no seu coração. Fecha comigo até meio-dia? Ah, já tô rindo à toa que você tá aí do outro lado. E Cacau, já caiu na cota? Falta pouco, hein? Bom dia pra você.

0: saudade estranha. 7h46, gente linda. Bom dia, bom dia. Bora mexer o doce, né? Não, 7h46. A gente tá acordando agora. Pega seu cafezinho, vambora. Levanta essa cabeça, coloca um sorriso no rosto. Bora viver esse último dia com alegria, com muita fé, com muita esperança, com muita ousadia, com muita coragem. Com desodorante, pelo amor de Deus, que tá calor. Coloca um sorriso nesse rosto. Tem alguém fazendo aniversário hoje? Claro que tem. Leide tá completando mais um ano de vida, tá levando a gente de carona, né, Leide? Um beijo, lindona. Saúde pra você. Feliz idade, tá? Muita proteção, Leide Inés, Cipriano. Papai do céu continua te protegendo, tá? Parabéns, mais um ano de vida. Completar mais um ano de vida é uma dádiva, é um presente de Deus, né? Beijo, parabéns, lindona. Tudo de bom. Lelei, bom dia.
1: Bom dia, bom dia, bom dia, bom dia, GG.
0: Vem, fala comigo.
1: Bom dia, pessoal, todo mundo da rodadinha. Bom dia, abençoado para todo mundo da litoral. GG, vamos pra cima, vamos mexer o doce. Hoje vai ser uma chuvazinha. GG, manda alô lá pra cima, lá pra fruteira, lá pra Robson Caçador. Pra Robson Pitbull. Eduardo, essa galerinha lá de fruteira lá que tá te ouvindo lá na máquina lá, GG. Vamos que vamos, vamos mexer o doce, vamos pra cima nessa quarta-feira.
0: Vambora!
1: Tá litoral, tomate, que legal!
0: Tamo junto, meu amigo, bom trabalho pra todo mundo aí que tá sintonizado na melhor, obrigada! Rosemary tá de boa, né? Rosemary tá de folga, seu Altair Moura levando a gente de carona também. Beijo, Rose, seu Altair, um abraço, Belo, que bom que você tá aí sintonizada. Obrigada pela carona, seu dia vai ser incrível, tá? Vamos fechar juntinhos esse finalzinho de mês? Vamos fechar juntinhos, coladinhos até meio-dia? Então tá bom, fechado. Duda mandou alô. Pra quem, Duda? Um abraço, bom dia.
2: Bom dia, minha tia Joana. Um bom dia pro meu amigo Jefferson Leopoldino, que está fazendo aniversário hoje. Um bom dia pra esposa Lilian. Um bom dia pro filho Enzo, filho dele Cauã. Um bom dia pro Toninho, pro Plached. Um bom dia pro meu irmão Maria Luiz Gabriel. Dona Pé, Cailane. Bom dia, quarto.
0: Quarto. Fui. Um abraço, bom dia pra você. Vamos fechar com seu Marco Luiz. Seu Marcos, eu voltei a trabalhar ontem, seu Marcos. Ele tá achando que é hoje. Bom dia, meu amigo.
3: Bom dia, GG. É que enfim, GG. Rapaz, você não é fraca não, hein? Você voltou no último dia do mês.
0: Ontem.
3: Recebeu o mês, GG.
0: Rapaz,
3: que Deus seja, GG. Você tava pra onde, GG?
0: Bate caverna.
3: Eu fui lá no litoral, não te vi, você tava escondido, hein?
0: Na Bate-Caverna.
3: Quem que é, GG? Manda alô pra nós aí. O rato, nascimos fora de você, GG.
0: É?
3: O rato, manda alô pro rato aí, o rato, segunda-feira, trabalha de novo, não. Tava
0: como assim?
3: Medo mesmo. Tava ruim, mas ruim mesmo.
0: Nossa!
3: Manda alô pra ele aí, pro rato, pro Renato. A Neuza.
0: Nem
3: creio, não é Neuza, agora é a Neuza.
0: Dona Neuza.
3: Manda alô pra Neuza pra nós aí. Tamo junto, GG.
0: Tamo junto.
3: Abraço.
0: Você
3: não é fraca também não, LG.
0: Tamo junto, meu amigo. Só os fortes estão trabalhando. Abraço. 7h50, bom dia.

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0: Cláudio Matheus e Lauana Prado. Haverá sinais. Ah, é? Fechando o mês de setembro, que situação, hein? Mas haverá sinais? Fala comigo. São 8h10. Não, não, vamos fazer uma enquete? Espera aí que eu vou pensar. Deixa eu só mandar alô aqui. Deixa eu mandar alô pra Marcele Brito, que tá sintonizada. Valente, fechando o mês juntinhos, Valente. Graças a Deus, né? Beijo pra você. Shirley, que bom que você tá aí sintonizada, essa gatona. Uma ótima manhã pra você, minha linda. Bom dia também pro seu Sidney. Seu Sidney, meu amigo, coração generoso. Mandar aquele alôzaço pra quem, meu amigo? Bom dia.
1: Quero mandar aquele abraço especial pro amigo Matheus lá de Cachoeira, né? É sempre ouvindo a Rádio Litoral aí nas estradas, sempre trabalhando.
0: Um abraço, Matheus.
1: Pra lá e pra cá, né? Pra todos os municípios aí. E meu amigo o Marcelo Piloto, né? Que é o operador do que pilota o nosso helicóptero aqui. E mandar aquele abraço, né, GG, para todos os ouvintes da minha aderiradora. E o ano que vem não vai ter setembro, não, tá, GG?
0: Ah, é?
1: Você não tirar férias mais, hein? Você tá na litoral, tá todo mundo legal. Vou deixar o doce.
0: Não, eu vou tirar antes. Vou tirar antes de setembro, depois eu tiro setembro de novo. Seu Cid, um abraço, seu Cid. Chegou aqui pra mim ontem um buquê de flores. É, recepção calorosa ontem. Um buquê de flores maravilhoso, chocolate. Gostei. Recepção aqui não é pouca coisa não, filho. É, obrigada aí pelo carinho. Minha amiga Silvinha, lindona. Saudade, Silvinha, cadê você? Bom dia, amiga.
2: Bom dia, minha querida e grande amiga Gigi Gomes.
0: Como é que você tá?
2: Que satisfação.
0: Toda minha.
2: Ter você novamente. Essas férias demoradas, que parecia ser ter um ano que você estava de férias.
0: Sério?
2: E foram apenas 15 dias. Graças a Deus que você já voltou.
0: Uh-huh.
2: E você tá na minha casa.
0: Opa!
2: Seja muito bem-vinda.
0: Dá licença, hein?
2: Um bom dia especial para você e para todos esses nossos ouvintes. Dessa tão conceituada rádio, que é a nossa litoral.
0: Coisa linda, né? Um beijo, minha amiga. Tudo de bom. Dou 20 pra abrir a gaiola aí. Passarinho, você viu? Silvinha, ela também tem um coração maravilhoso, generoso. Um beijo, Silvinha. Uma ótima quarta-feira pra você. Olha só. Não, não vamos faturar, não. Não vamos ouvir mais música. Peraí. São 8 horas e 12 minutos. Você que tá aí no som do carro, tá parado, pensativo, né? Tá preocupado? Calma. Entrega tudo na mão de Papai do Céu. Já deu tudo certo. Finalzinho de mês, né? Vamos acalmar o seu coração. Vamos confiar e acreditar. Vamos fazer o bem que o bem vem. Quanto mais a gente agradece, mais coisas boas acontecem. Mas fala comigo. A gente que tem uma afinidade boa, a gente que rola aqui uma conexão legal, né? Eu e você, você e eu. E eu quero saber, como é que você está chegando agora? Chegando, entrando, né? O mês de outubro, porque hoje finalizamos. Ah, o mês de outubro já é amanhã, outubro, novembro, dezembro. 2 meses para acabar o ano. Como é que você vai entrar o mês de outubro? Você vai entrar casado, solteiro, enrolado ou tico-tico no fubá? Não, GG, ó, quero mandar alô pro meu amor. Casadão, tô feliz. GG, eu tô solteiro. Eu tô na dispensação de Deus. Eu tô na negociação com Deus, Senhor. Em janeiro eu aceito qualquer coisa, menos gente complicada. Ou tá enrolado, né? Não, GG, tô com o pessoalzinho aí, nós estamos conversando. Ô, tico-tico no fubá. Você entendeu? Mas eu quero muito a sua participação. Não, tô com saudade de te ouvir. Vamos interagir. Eu duvido você mandar uma mensagem de voz dizendo, GG, eu tô de boa, eu tô casadinho, GG, eu tô solteiro. Vai que tem um pessoalzinho, você tá solteiro aí? Vai que tem um pessoalzinho ouvindo. Ah, olha, ele tá solteiro.
3: Ei!
0: Aí dá um tic-tac no coração até. Manda pra cá sua mensagem de voz, tô aguardando. Bom dia.

0: jeito, moleque, sutilmente. 8 horas e 21 minutos. E na Litoral, Tomás, que legal. Bom dia pra você. Vamos faturar? Mas antes de faturar, lembrando que daqui a pouquinho vão abrir promoções, tá, gente? Daqui a pouquinho vou abrir promoção. 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

Candidato. Na Litoral, tô legal, são 8 horas e 37 minutos. Bom dia pra você. 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E aí? Estamos saindo do mês de setembro. Você vai iniciar o mês de outubro. Casado, enrolado, solteiro ou tico-tico no fubá? Conta pra gente aqui. Não, nada demais, não. É só pra gente saber mesmo, entendeu? Como é que tá as suas expectativas? Mas você sabe que nós temos uma conexão legal, né? Você compartilha, eu compartilho a felicidade. Então a gente troca aí os sentimentos, a situação. Estamos em família, você entendeu, né? Só pra saber mesmo. Manda pra cá. Grava e manda pra cá. GG, eu tô casado, tô feliz, vou mandar um alô pro meu mozão. É assim, entendeu? E aí, tô solteiro, tô na espera do milagre. Ah, eu tô tico-tico no rubai. Não, fica à vontade pra você contar pra gente. Tô com saudade de te ouvir. É, tô com saudade, por isso. Vai, 8h39, hein? Dá tempo de você participar. Loilson, um abraço pra você. A Bruna tá mandando um beijo pro Wagner. Wagner, você fez aniversário, compartilhou com a gente. Que negócio é esse? Tem bolo aí ainda, docinho? Bom dia! Dá um cheiro na Bruna, tá? Que ela é o amor da sua vida. É isso aí, tá mandando alô pra você também, tá, Bruna? E dá um abraço bem apertado à dona Marilena. Melhor cozinheira, né? Ei, Marilena, um abraço a todas as cozinheiras. Beijo pra vocês. Vera da Tijuca, um beijo. Lúcia fazendo das flores, sempre sintonizada, né, Lúcia? Maria Luísa também, um abraço bem apertado. Kathleen tá participando, Lívia, Jean Carlos, Luciana, tudo de bom pra você. 8h40, e aí, tá fresquinho? Onde você tá? Eu não sei na sua residência, mas essa madrugada eu senti um calor. Será, meu Deus? Que o verão já tá aí nas portas, já tá às portas, né? Mas deu previsão de chuva, hein? Deu previsão de chuva. É, não sou Maju, mas deu previsão de chuva. Vamos averiguar. Participe, são 8h40. Tem Natanzinho Lima. Até quando, hein? Bom dia.

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Existe uma teoria que se chama 90-10, onde uma pessoa tem 90% daquilo que você procura em alguém, só que você foca naqueles 10% que falta. Aí você sai pra rua, se aventura, e realmente você encontra aqueles 10%, mas não se deu conta que perdeu os 90%.

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1: 8 horas e 56 minutos. Bom dia! Eu acho que acaba amanhã, né? O programa eleitoral obrigatório. Ai, que bacana, depois volta ao normal, né? Que bom também. São 8h56, nós vamos faturar daqui a pouquinho resultado de promoção. 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Já estou trazendo o resultado de promoção. Fica aí que eu já volto.
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1: E na Litoral, tô mais que legal, são 9:04. A partir de agora nós vamos curtir 45 minutos de música nessa manhã linda de quarta-feira, 30 de setembro, última quarta-feira do mês. Último dia do mês. Vamos fechar com chave de ouro e com muita música boa. Promoção rolando, a sua participação daqui a pouquinho. Grava aí uma mensagem de voz para você interagir com a gente. E eu te pergunto, vai começar o mês de outubro casado, solteiro, enrolado ou tico-tico no fubá? Vai, grava aí, me conta. Bom dia para você.

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4: Você curtindo 45 minutos de música nessa manhã maravilhosa. E aí, tá quente aí na sua região? Rádio Litoral. Tá quente aí, Bel? É, Gigi, tá um calo. Calma. É primavera, não é? Calma, é primavera. Ainda não é verão, pensa. Cadê Rodrigo? Rodrigo, fala comigo, Bahia.
5: Fala, Gigi Gomes. E a fé? Chegou acabando com tudo, acabou até com medo, Gigi. O Márcio e o Bruno te representaram aí, tá? Os caras são bons. Mas aí, manda um alô pro Marcelinho Pneu. Manda também pra Duda Mel, Thiaguinho Joaquim, Bar do Ceará, Chique Letícia, do Novo Parque. E GG, manda um alô pra galera do Banco da Fofoca, né? Pessoal fofoqueiro. E quem que é o mais chifrudo? É ele mesmo.
4: Para!
5: Chaminé.
4: Não, não.
5: Na Litoral, na Litoral. Mas que legal.
4: Um abraço, Chaminé. Fala assim, delizinho, não. Beijo, Bahia. Tudo de bom pra você. Obrigada, tá? Cadê Pipoca? Pipoca, bom dia. Fala comigo.
6: Ei, GG. Bom dia novamente.
4: Bom dia.
6: Pipoca.
4: Fala comigo.
6: Ó. A enquete aí, né?
4: Uhum.
6: Show de bola. Eu vou começar muito bem casado.
4: É? Maravilha.
6: Com a minha esposa, Carminha.
4: Ei, que benção.
6: E dizer pra ela que eu a amo muito.
4: Coisa linda.
6: Que a gente vai continuar sempre juntinho.
4: Deus quiser.
6: Um ao lado do outro.
4: Isso aí.
6: Um abraço, GG. Bom dia aí.
4: Bom dia, meu amigo. Obrigada pela participação. Bom dia, Ellen. Tudo de bom, minha linda. Um abraço forte. Mas quem tá aqui? Ah, tá. Tá Chile. Chile tá aqui. Chile vai falar daqui a pouquinho. Fala comigo, Shirley.
7: Bom dia, amiga. Tudo bem?
4: Bom dia.
7: Feliz dia pra você.
4: Feliz dia pra nós.
7: Que Deus possa abençoar o seu dia.
4: Uhum.
7: Já te falei ontem que a gente tava morrendo de saudade.
4: Que bom.
7: Tá bom? Muito obrigada por você entrar em nossas casas todos os dias.
4: Eu que agradeço.
7: E a enquete de hoje, amiga, tá tão difícil. Você não sabe quem é quem hoje.
4: É.
7: Tá difícil pra nós, mulheres, tá?
4: E aí?
7: Mas pretendo continuar sozinha. Beijos,
4: então tá bom.
7: Amiga. Te amo, poderosa.
4: Beijo, minha linda. Obrigada pela participação. É, gente, escolha. Começar o mês de outubro, solteiríssima. Escolha, são escolhas. Verinha, vai mandar beijo pra quem?
8: Manda beijo pra mim, para os meus familiares, as amigas Aparecido Furacão, Marta Marlene Inês, Cristina da Agricultura, Duda Mel, Ludmila Prachete, Eliane Camelos, Vinha do Salão Titaoca, Toninho Segurança, Nandinho, Show de Itaoca, Cito de Malta Rose, Dimas, Vaguinho do Churra, Doutor Laurent, João Paulo, enfim, para todos os motores do PPP, Saúde e Educação, incluindo Pires Gutenberg, a todos os melhores ouvintes da... Beijo!
4: Obrigada pela participação. Cadê ela? Bete? Bete aí. Casada, solteira, enrolada, tico-tico no fubá. Fala comigo, bom dia.
9: Bom dia, bom dia, bom dia, Litoral. Estou casada, casadinha. Ah. Meu esposo é uma bênção.
4: Ai, que lindo.
9: Ele é bênção na minha vida. Quero mandar um beijo aí pra vocês da Litoral.
4: Obrigada.
9: Você é fera, mulher. Você é top nessa
4: Adoro.
9: Rádio Litoral. Uma semana de bênçãos aí pra nós.
4: Pra
9: aqui
4: nós.
9: É Beth Petterle, de Cachoeira de Itapemirim.
4: Beijo, Beth. Um beijo à família. Obrigada também pela participação. É muito amor envolvido. Eu gosto disso. Fala pra mim, como é que você vai comer? Hoje é o último dia do mês de setembro. Você vai começar outubro como, GG? Eu vou começar casadinho. Ah, eu tô conversando com o pessoalzinho. Vai rolando? Ah, tá tico-tico no rumar. Sei. Deixa eu falar com o Lu. Luzimar.
10: Bom dia, GG. Tudo bem com você, meu amor?
4: Tudo.
10: Seja bem-vinda.
4: Obrigada.
10: Aqui é Luzimar, do Alto Eucalipto, passando para desejar um dia abençoado a todos.
4: Uhum.
10: GG, estou solteiríssima com todos os S's.
4: É?
10: Não estou procurando. Estou focada em mim, na minha melhora. GG, não tem aquela música? Vida triste pra quem te esnobava? Então, vai ressurgir uma nova mulher.
4: Que
10: quem
4: isso?
10: Me vê, verá. Beijos,
4: que isso,
10: literal. Eu tô legal. Bora, Gê, pra cima, que foguete não tem ré.
4: Beijo, Lu. Haverá sinais, né, Lu? Beijo, lindona. Obrigada pela participação. E é isso aí. Eu quero a sua participação. também aqui na nossa manhã maravilhosa de quarta-feira. Conta pra mim. Não, nós temos essa conexão de intimidade, né? Conta pra mim, Gigi, eu tô de boa, tô quietinho, né? Tô enrolado com um pessoalzinho. Não, eu tô solteiro, então me conta. Tá casado, tico-tico no fubá? Me conta tudo, vai. Marcos e Belucci chegando com Pena Que Seja Na Moda.

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2: 9:26. Há 4 dias das eleições, o governo federal anunciou nesta terça-feira um pacote de medidas destinadas à renegociação de dívidas de microempreendedores individuais, MEIs, produtores rurais, pessoas físicas, empregadores e ex-bolsistas de pesquisa. As iniciativas incluem a criação de novos programas de transação tributária e a prorrogação de editais já existentes para negociação de débitos federais. Pelo lado da Procuradoria Geral da Fazenda Nacional, foi lançado o Desenrola MEI Pequeno Valor, voltado a microempreendedores com débitos de até 5 salários mínimos, ou seja, R$ 8.105. A janela de renegociação poderá ser feita entre 1º de outubro de 2026 e 31 de janeiro de 2027.
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2: Um motociclista ficou gravemente ferido após bater de frente com um caminhão no início da tarde de ontem em Cachoeiro. Um passageiro que estava na moto também ficou ferido. Segundo a Polícia Militar, a motocicleta era ocupada por 2 pessoas e estavam sem placa de identificação. Testemunhas disseram aos policiais que o condutor teria olhado para trás para cumprimentar uma pessoa que passava pela rua. Nesse momento, ele perdeu o controle da moto, invadiu a contramão e bateu de frente com o caminhão. O motociclista ficou gravemente ferido e foi socorrido e levado para a Santa Casa de Misericórdia, Cachoeiro. O passageiro teve uma lesão no ombro e ficou em observação médica.
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0: 9h46, fechando o nosso 45 minutos de música. Daqui a pouquinho, às 10 horas, uma hora de música direto. Resultado de promoção já temos. E daqui a pouquinho, mais uma promoção. Mas você pode continuar participando. 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Não tá de plantão? 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E daqui a pouquinho eu vou falar seu nome. Jonatas Brum, que delícia! Uma tortinha? Nossa! Eu gosto, Jonatas. Um beijo para você. Obrigada pela carona, tá? Bom dia para você. 9h47. Deixa eu voltar a falar aqui. 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
4: Eu amo essa rádio. 10:06. Já metadinha da semana, metadinha da manhã de quarta-feira, nossa última do mês de setembro. E bora pra mais uma sessão com 60 minutos de música, uma hora de música direta pra gente curtir e dançar. Promoção rolando, ingressos pra você curtir hoje, uma sessão especial no Cine Perim Center. Um filmaço, hein? Nome completo, seu bairro, a palavra-chave, sessão especial. Aquele filme, Minha Melhor Amiga, tá bom demais. Participe você também. Segue o plano, boa sorte. A partir de agora, uma hora de música direto.

0: essa moça é pra casar, São Paulo.
1: Essa é pra casar, viu?
2: Diego e Vitor Hugo, Moça pra Casar. 10h24. Quem vai curtir hoje? Sessão especial no Cine Perincente, às 20 horas, com o filme Minha Melhor Amiga, com a equipe da Rádio Litoral. É do bairro Rubem Braga, final do telefone 5553. Luciana de Oliveira Alves, Olu.
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2: Luciana de Oliveira Alves. Luciana, obrigada pela participação. Vai curtir um cineminha bom demais, amiga. Beijo pra você. Mas essa promoção continua, tá? Ainda tá rolando mais ingressos pra você curtir hoje. Vê se você vai poder ir hoje, tá? Participe se você puder ir hoje. Caso contrário, você participe de outra promoção. Tá bom? Se você puder ir, tá liberado. Então, nome completo, seu bairro, a palavra-chave, sessão especial hoje com a equipe da Rádio Litoral. Cine Perincente. Tá valendo. Daqui a pouquinho eu falo o seu nome. Seu Hélio. Seu Hélio gravou um vídeo embaixo do ventilador. Tá calor aí, seu Hélio?
6: GG, bom dia. Se tá quente, pensa como é que tá a quentura.
2: Nossa.
6: Manda um alô pra galera, o corte do Busato, pra vocês da rádio, pra mim, pra lá pro 140, lá no do parque, pra Luan do Ubi, pra Max, pra todo mundo que tá ouvindo a Litoral. Litoral, tô muito mais legal. Pensa.
2: Nossa vida. Tá quente, né? A nossa programação também é quente de audiência. Um abraço, meu amigo. Tudo de bom. Ô, Gobi, fala comigo.
7: Bom dia, Jerusalém.
2: Bom dia.
7: É o Marcos Gobi Carreteiro.
2: E aí, Gobi?
7: Diretamente do bairro Vila Rica, aonde os cocos estão fervendo no pé.
2: Nossa.
7: Você perguntou aí agora há pouco se tá quente.
2: Aham.
7: Você tá doido.
2: Muita coisa, né?
7: E o verãozão nem começou ainda.
2: Olha, se prepara.
7: E vamos que vamos, hein? Um dia abençoado aí, um bom trabalho pra vocês da Rádio Litoral, que tem gente com tanto carinho, a todos os ouvintes, hein?
2: Beleza.
7: Valeu, valeu, Jerusa.
2: Abraço, meu amigo. Tudo de bom. Meu amigo Leandro Miranda também, Casa das Motos, aquele abraço. Obrigada pelo carinho da audiência. Quem tá aqui?
8: Oi, gente, tudo bem? Bom dia, como você tá? Você tá bem?
2: Melhor agora.
8: Na Litoral, eu tô muito mais que legal. Bem,
2: Quem é?
8: É, que é a Milena.
2: Oi, Milena. Um beijo pra você. Espero também que você esteja bem, tá? Um abraço, lindona. 10h27, Bruno Jess. Yeah.

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0: alto, mas que legal, você ainda curtindo uma hora de música direta, são 10 horas e 39 minutos, bom dia pra você, bom trabalho, meus amigos motoristas de APP, aquele abraço, tá? Bora bater meta, metadinha da semana. É, tá chegando domingo aí, dia das eleições, aqueles corre, vai dar certo, você vai ver, vai dar certo, já tem resultado de promoção? Já tô trazendo resultado de mais uma promoção. É a sessão especial hoje no Cine Perim Center com a equipe da Rádio Litoral. Antes de eu falar seu nome, deixa eu vir aqui participações. Meu amigo Rosildo. E aí, seu Rosildo? Tudo bem? Bom dia. Fala comigo.
1: Bom dia, Gigi. Rosa.
0: E aí?
1: Gomes.
0: Tudo jóia, meu amigo?
1: Quarto.
0: Graças a Deus.
1: GG sumida.
0: Tô mais não.
1: Agora apareceu de novo. Ficou bom.
0: Tá tudo
1: aê,
0: bom.
1: Bom dia a todos da Rádio Litoral, especialmente pra GG.
0: Obrigada.
1: Um alô especial pra Felipe, Gabriel, Caetano. E como sempre na Litoral, tô sempre legal com esse calorzão de cachoeira.
0: Né?
1: Um alô especial pra todos os ouvintes.
0: E
1: é isso. Tchau, tchau.
0: Valeu, meu amigo. Um abraço. Obrigada aí pela participação. Tudo de bom. Fala comigo. Hoje é dia da moqueca, né? Moqueca capixaba. Ai, que delícia. Ah, vou comer um peixinho hoje. Liga pra casa, vê se tem peixinho hoje. Não, eu vou na beira da praia ali, vou comer um, né? Negócio. É humilde, é humilde. Tomar água de coco, rapidinho, coisa boba, rapidinho, almoço secreto. Hoje é dia da moqueca capixaba, meu Deus do céu, cheguei a salivar agora. E aí, o que você tá fazendo pro almoço? Já almoçou? 10h41, não, tem gente que já almoçou. Acorda cedo, toma café cedo, almoça cedo, né? Tem gente que já almoçou, você tá fazendo o que pro almoço? Levou o quê? A marmitinha aí, tem o que na marmitinha? Conta pra gente. Daqui a pouquinho o amigo vai mandar dele. Daqui a pouquinho. Conta pra gente. É, tem. Eu quero ficar salivando aqui só em saber o que você tem aí. 10h42.
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1: E na Litoral, Tomás, que legal, são 11 horas e 1 minuto, a nossa última hora juntinhos por aqui. A partir de agora, de volta aos 45 minutos de música, com a sua participação. E mais uma promoção legal para você interagir, participar e para concorrer, tá? Você sabe que amanhã é a estreia do Circo Máximos, né? Amanhã, 1º de outubro, primeiro dia do mês de outubro, levar aí a criançada ou levar também o mozão. Amanhã, estreia do Circo Máximos aqui em Cachoeira, no bairro BNH, do lado da padaria Top. Tá valendo um par de ingressos a partir de agora pra você ir amanhã. Se você vai poder ir amanhã, participe, tá? Caso contrário, você participe de outra promoção. Então, concorra a um par de ingressos a partir de agora pra você curtir amanhã, quinta-feira, 1º de outubro, a estreia do Circo Máximos, ao lado da padaria Top, do bairro BNH. Ah, Gigi, eu quero ir levar meu filho. Nome completo... O seu bairro, a palavra-chave, Circo Máximo. Beleza? Segue o plano e boa sorte. A partir de agora, 45 minutos de música.
2: Bora!

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0: Lorena Paria. Tem vontade, né? Você tem? Em Paris? Tem a torre aí. Hã? Tem que mexer o doce, filho. Tem que trabalhar. Falando em trabalhar, daqui a pouquinho vagas de emprego dentro do nosso Se Liga Litoral, tá? Daqui a pouquinho, pra você ir pra Paris, conseguir um emprego, tirar o passaporte e ir pra Paris, você entendeu? Fica ligado. Daqui a pouquinho Se Liga, teremos vagas de emprego. Um abraço pra você, Cristina. Lívia também, Maiara. Vitor, um abraço. Agostinho, Nivaldo, Andressa, Rubiana, beijo grande pra vocês. Rosemary tá fazendo o quê? Macarronada? Ai, macarronada com ovinho frito, que é bom, né? Só um macarrão ali com ovinho frito, uma saladinha. Nossa! É porque deu fome, 11h20 já. Já tá almoçando? Tá aí de boa, né? Sei. Não, não manda foto do seu pratinho, da sua marmita, não, que eu fico aqui passando mal, salivando. Não, não faz isso, não. Fala, não, GG, já tô almoçando, já almocei. Pronto, eu vou ficar feliz. São 11h21, gente linda. Deixa eu falar o resultado? Pode? Já falei? Não, tô falando do circo agora. Deixa eu falar aqui. Bora, resultado de promoção. Quem faturou mais 4 ingressos, sessão especial hoje no Cine Perim Center, com o filme Minha Melhor Amiga, com a equipe da Rádio Litoral. Quem? Vai, solta lá de novo. Isso. Final do telefone 2460 do bairro Vila Rica, Maria Eduarda Agnes de Souza. Duda!
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0: Não, não é Duda Mel, não. É Maria Eduarda Agnes de Souza. Beijo, Maria Eduarda. Vai curtir um filminho, sim. E obrigada pela participação. Tudo de bom. Olha, já tô trazendo também resultado de promoção, porque amanhã tem a estreia do Circo Máximos aqui em Cachoeiro, no bairro BNH, lá da padaria Top. Tá valendo um par de ingressos pra você ir amanhã, quinta-feira, 1º de outubro, na estreia do Circo Máximos. Tá fim? Nome completo, seu bairro, a palavra-chave, Circo Máximos. Agora é com você.

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5: 11h35, alerta do IMET. O Instituto Nacional de Meteorologia tem mais um alerta amarelo, o mais baixo em risco, indicando perigo potencial para tempestade para o Espírito Santo. Esse vale para amanhã, quinta-feira, 1º de outubro, e prevê chuva de até 50 milímetros por dia. Segundo o IMET, estão no aviso 41 cidades da metade do sul do estado.
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5: Vagas de emprego. Para você que está em busca de uma oportunidade no mercado de trabalho, Cartão de Todos está contratando vendedor interno e operador de cobrança. Os interessados devem enviar currículo para o e-mail rh.cartãodetodoscachoeiro@gmail.com. Grupo Farid Ambev abriu vaga para ajudante de entrega, promotor de vendas e motorista. Os interessados devem enviar currículo para o e-mail currículo.cachoeiro@farid.com.br. Shop 2530 Cachoeiro contrata auxiliar de loja e operador de caixa. Os interessados devem enviar currículo para o e-mail shop2530cachoeiro@gmail.com. Tem vaga na sua empresa? Envie para a gente anunciar aqui na Rádio Litoral de forma gratuita através do e-mail bruno.fraga@redegazeta.com.br.
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0: Soares.
1: Ei, Thiago Soares, mó de momento. Deixando a nossa sequência. Que maravilha. 11 horas e 41 minutos. Deixa eu mandar um beijo pra ela, que ela mandou uma foto. GG, bora almoçar na cozinha do caminhão, rumo ao Piauí. Ê, Sueli, seu esposo. Que lindo. Levando a gente ali na cabine, no som do carro. É, tá. Ah, pelo app. Feira de Santana é o palco. Vão com Deus, tá? Vão com Deus, São de Cachoeiro. Vão com Deus, um beijo pra vocês, muita proteção divina. Vão no sapatinho, vai só no talento. Fala com o mozão pra ir no talento. Vamos chegar em segurança, se Deus quiser. Obrigado pela carona. Beijo no coração. Bom almoço, uma moça bonita lá. Uma carninha no molho ali, a farofinha. Que delícia. Não faz isso não. Deu fome, deu fome. Bom dia. Beijo, Su. Obrigada pela sintonia. Vamos lá, produção. Quem vai amanhã na estreia do Circo Máximo? Final do telefone. 1875. Maria Antônia Amorim. Maria Antônia.
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1: Beijo, Maria Antônia. Ótima diversão pra você no circo, tá? Beijo grande pra você. Geu, um abraço, Geu. Feliz quarta. Até o mês que vem, Geu. JP, fala comigo.
5: Bom dia, GG.
1: Bom dia.
5: João Paulo Santa Helena.
1: E aí, João Paulo?
5: Quartou. Bora pra cima, que barco parado não ganha frete, não.
1: Não,
5: não terminamos o nosso serviço ontem, mas Deus sabe todas as coisas. Hoje nós estamos finalizando.
1: Isso aí, se Deus
5: quiser. Amanhã chega pra perto. Mandar um alô pro meu casco de bala, Bruno Santos.
1: Manda.
5: Meu afilhado, Júlio César, que agora tá agarrado na JP também.
1: É.
5: Esses meninos vão virar uma galera de pintor bom, GG. Na Litoral, tô legal. Bora pra cima.
1: Bora, meu amigo. Bom trabalho pra vocês. Priscila, um abraço, tá? Rodrigo, Jéssica, tudo de bom. Vambora faturar? Já volto pra gente finalizar? Mas assim, já é tão rápido assim. Não, a gente não pode ficar até às 18 horas, não? Aí se eu ficar até 18 horas, o Emerson vai bater, GG.
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já agradecendo a Papai do Céu por mais um dia. Obrigada a você pelo carinho da sua audiência. Obrigada a Deus por mais um mês. Que vem o mês de outubro com muita saúde para todos nós, ousadia e coragem, né? Te vejo mês que vem. Então, até o mês que vem, se Deus quiser, a partir das 7 horas da manhã, tá? Tá almoçando? Tá almoçando moquequinha? Porque hoje comemora-se a moquequinha, capixaba. Mas sabe o que eu gosto mesmo? Eu gosto do pirão. E aquela moquequinha de banana? Para! Deixa eu ir pra casa. Fica com Deus. Obrigada, tá? Por este mês, eu quero você no mês que vem comigo. Um cheiro gostoso, uma linda tarde. Valeu. Beijo, tchau!

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2: Vambora, porque o horário de almoço da Litoral tá só começando, veio dia 38.
3: Exatamente, então já chama no contatinho aqui no 999-861050.
2: Quero saber cadê você, cadê você? Vem participar com o Bruninho e com a Nath. No horário de almoço da Litoral tem a Rosângela de Santa Teresa. Oi, Rô.
4: Oi, linda. Boa tarde, Natizinha. Boa tarde, Bruninha, que é Rosângela de Santa Teresa Vitória.
2: Oi, Rosângela.
4: Tô querendo participar aí desses R$400 da Pizzale, mas eu não tô conseguindo cadastrar. Manda o link aí.
2: O link é o site, é o litoralfm.com.br, menina.
3: Exatamente. Lá na aba de promoções, você vai clicar na promoção da Pizzale Calçados e vai fazer o registro da palavra com o dia e o horário que você ouviu.
2: É isso. Pronto, fácil. Moleza,
3: site. É o litoralfm.com.br.
2: O Dalisson também tá lá ouvindo. Fala aí, Dalisson.
5: Natizinha, Bruninho.
3: Fala, Dalisson.
5: Vocês? Tô ouvindo vocês aqui na rádio. Deixa eu falar. Se fosse hoje dia de... Você no comando, eu queria a cor do meu batuque, tem o cor, tem a cor da minha voz. Danilo, vermelho, com vermelhaço, vermelhão. É nóis. Meu litoral tá mais legal. Um abraço pra todos os amigos, meu nome é Tamara, meus filhos. E a todos ouvindo do litoral, na litoral é 10.
2: Valeu.
3: É 10.
2: Na litoral é 102,3.
3: É isso, é a litoral.
2: Você
3: a
2: no comando é amanhã, é só quinta.
3: Exatamente, mas tem a parte da noite lá com o Alex, é então você pode também pedir o seu Você no Comando à noitinha junto com o Alex Bono, beleza?
2: É isso aí, molecote. Já vamos...
3: Às 6 horas hoje é geração, tá?
2: 6 e 15?
3: Não, 6 horas em ponto.
2: 6 e 1?
3: Não. 6 horas em ponto hoje.
2: Não é
3: geração.
2: 6 e 2?
3: Não, 6 horas. 6 horas, tá geração litoral.
2: Então tá bom, hoje tem.
3: Esquece, não.
2: Geração litoral. Apresentação de quem?
3: Rolibero Anderson e Alex. E Alex Mona.
2: Alex,
3: e o Alex tá ali.
2: E a abertura com quem?
3: Com Jennifer Ladislau, Beijocas.
2: Beijocas. Agora, você que chegou agora da rua, você chegou há pouco de fora, Natizinha.
3: Ah, lá vem.
2: Como é que tá lá fora o clima?
3: Tá morno.
2: Tá morno.
3: Morno, morno. Não tá um solzão pocando, quente e tal, mas também não tá aquele friozão, não.
2: E como é que tá em Japira?
3: Japira é diferente.
2: Todo mundo querendo saber como é que
3: quer
2: tá em
3: nem
2: Japira.
3: Falar Japira, ó.
6: Boa tarde, Bruninho, amiga
3: Norte,
6: Matheus, todo mundo só pocando, né? Tá um calorão danado, tipo de verão.
2: Ah, já tá no verão.
6: Bem quente, né? Na caminhada agora.
2: Aham.
6: Litoral, tô legal.
2: Tá bom. Ai.
3: É isso, né?
2: Eu quero saber, o Matheus tá dando muito... Matheus, você tá lá no Gilber Grupo? Você tá dando muito gemidão lá no Gilber
3: Grupo? É mesmo que o nome do grupo é Gilber Grupo do Gemidão, então acho que Matheus tá gemendo direto lá, né?
2: Em homenagem ao grupo.
3: Ao grupo, a galera que tá lá no grupo. Aí tem que fazer... Um barulho desses por cada membro que tá no grupo.
2: Porque o pessoal não falou nada do Matheus. Acho que o Matheus é estrela e nem entra lá no grupo.
3: Ah, não. Deve estar no grupo então, não.
2: Vai lá e manda um gemidão homenagem pro pessoal do grupo, tá, ô Matheus?
3: Lá no grupo, hein, Matheus? Corre lá. É, porque aqui a gente já ouviu já. É. Já tá bom, já.
2: Manda
3: já tá bom.
2: Pessoal do Gilber Grupo lá.
3: Abraço também pra Lena Clívia, tá com a gente em Jacaraípe. André Luiz, de Jardim Limoeiro. E a Marlene Oliveira, da Prainha, em Vila Velha.
7: Aí, adiciona nesse grupo aí do Gilber Uber aí.
3: Aí, ó.
7: É a Dedê aí.
3: É a Dedê aí.
7: Manda o link.
2: Manda o link lá, Railan.
3: Ah, minha Dedê aí, hein? Minha Dedê aí.
2: Medi 41.
3: Vou mandar o link pra ele aqui do grupo do Gibirubi.
2: Pra quê, velho?
3: Ah, é pra Dedê ele. Você vai Dedê ele?
2: Vamos botar nele lá.
3: Vai botar nele também?
2: Vamos pro intervalo e daqui a pouquinho a gente volta. Litoral!
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0: Adoro, hein, molecote? Eu adoro quando você manda mensagem no zap. Vamos liberar presente, hein, Nath?
1: Exatamente. O que tem de bom nessa hora?
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0: 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Ô, Cris de Vila Graúna tá ouvindo. Bom dia, Cris.
1: Ela que tem que botar no grupo, né? A Cris tá no grupo, gente?
0: É isso aí. Ela tá aqui chateada. O que, que ela tá chateada? Deixa eu ver aqui o que, que ela tá.
1: Ah, chateada ela tá sempre.
0: Muito bom dia, molecote. Ontem eu passei o dia inteiro fora de casa correndo atrás de médico. Passei raiva, tá? Aí à noite estive aí pegando meu prêmio da Pisar e Calçados. Mas hoje tô em casa te ouvindo. Ela não veio no nosso horário, Natizinha.
1: Aí é sacanagem.
0: Ela veio aqui no horário de quem?
1: Do Alex e do Holiber.
0: Puxa saco.
1: Eu também acho. Você tá perdendo o seu privilégio, hein, Bruninho? Tá perdendo.
0: Né, Natizinha? Perdi. É isso.
1: Tá perdendo.
0: Agora é eu que vou chorar aqui.
1: Pois
0: sabe o que eu vou fazer? Vou ter que arrumar outras fãs. Vou ter que arrumar. Porque a Cris eu já perdi.
1: Ai, ai.
0: Coloca a Cris aí no grupo. Manda pra ela.
1: Mandar o link pra ela do grupo? Pera aí, vou mandar o link do grupo pra Cris aqui.
0: Manda aí, o link do grupo.
1: Ah. Esse grupo bom demais, gente.
0: Vamos lá, Antônio de Alto Laje com as marmitas dele, qualificada.
1: Cadê a marmita dele de hoje?
0: A marmita dele hoje tem pé de porco,
1: tá
0: hein?
1: Tá fitness?
2: Tá, molecote, boa tarde, na cozinha.
0: Olha lá o pezinho de porco.
1: Boa.
2: Antônio de Alto Laje, um gato branco charmoso e cheiroso.
0: Cheiroso.
2: Como estamos na hora do almoço, olha aí o almoço, uma saladinha. Diversificada.
0: Uma carteira do Flamengo.
2: Um arroz, feijão e uma carninha de boi frita.
0: Olha o pé de porco ali também.
2: Bora que bora. Um abraço a todos os ouvintes.
0: Deu um tapão.
1: Beleza.
2: Gilvan, lá em Boa Esperança, no distrito de Sobradinho.
0: Rapaz, você tá caçando longe.
1: Tá tomando.
2: E Everaldo do Ceará, Praxé de Linhares, de Cachoeiro.
0: Uhum.
2: Gato Preto, Cachoeiro, Leomar de Linhares.
0: Mas
2: e
0: quem?
2: Matheus Trevesani.
0: Ah.
2: O Rocador.
0: Rocador.
2: Um abraço a todos, que Deus abençoe a nossa.
0: Tá rocando muito.
2: Quarta-feira, quartou. Uh-huh. Um abraço a todos.
0: Valeu, Antônio de Alto Laje.
1: Abraço para o seu gato branco, charmoso, cheiroso, gato branco.
0: Sim. Oh, meu Deus. Mas quem tá aqui?
1: O Hudson Gerardi tá aqui, Jardim Limoeiro, Bruno Gomes, Cidade Continental e o Jefferson Guimarães de Jardim de Alá também.
0: Boa, Kelly!
3: Boa tarde, Bruninha, Tizinha.
0: Oi.
3: Matheus tá aqui só no gemidão, gente. Vocês têm que entrar no grupo também pra vocês sentirem o gemidão do Matheus.
1: Povo no grupo.
3: Nossa, ai, que animação. Você tá doido?
0: Ai.
1: Esse pessoal tá sentindo gemidão, não sei se isso tá me assustando.
0: Eu, aí que eu não quero entrar.
1: Você me assusta ou me conforta? Não sei.
4: Um gatinho, só pra comemorar.
0: É um gatinho pra comemorar hoje.
3: Cadê? Tá muito calor, pegando fogo.
0: É o Raul. O Raul tá mandando uns áudios esquisitos.
1: Você tá doido.
0: Vamos pro intervalo, daqui a pouquinho tem mais música aqui na número 1 do Ibope. Sai daí, não.
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0: aí, Júnior e Zé Felipe.
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0: Eu não sei você, Nadzinha, mas eu não tô com vontade de falar, não.
3: Eu também não. Por quê?
0: Vamos deixar os ouvintes falar aí, menina.
3: Cadê o áudio desse povo? Tá mandando áudio só no grupo?
0: Coloca aí a Rebeca Andrade de Colatina.
4: Boa tarde, molecote. Boa tarde, Natizinha. Boa tarde, toda a família Litoral. Aqui, hoje é dia da muqueca, hein? Joga
0: é
4: muqueca pra nós aqui.
0: Traz pra gente.
4: Rebeca Andrade de Colatina. Uma quarta-feira de paz, de bênção e saúde pra todos nós. Aí, molecote. Não mexe nas minhas gavetas.
0: Hoje é dia da muqueca.
3: De mexer na gaveta dela.
0: Também.
3: Será que a gente encontra uma muqueca na gaveta
0: Será
3: dela?
0: Será que encontra uma muqueca? Hoje é dia, Natizinha, da muqueca capixaba.
3: Ai, que delícia.
0: Ah, como eu queria ganhar uma muqueca capixaba hoje aqui, almoçar muqueca.
3: Já pensou a gente receber uma muquequinha aqui hoje, hein?
0: A gente não tem essa moral, Natizinha.
3: Nossa, seria o meu sonho, eu duvido.
0: Um convite pra uma muqueca, o pessoal que tem restaurante aí, o pessoal da Ilha das Caieiras.
3: Tá ouvindo a gente agora.
0: De repente, a gente pode ir aí buscar a muqueca.
3: A gente
0: pede
3: pode
0: Uber.
3: Comemorar amanhã também, amanhã. Não tem problema, desde que o convite seja feito hoje. Uma muquequinha cai bem demais.
0: Ai, que delícia.
3: Nossa senhora.
0: Karen de Serra Sete, Karen Alessia. Cadê a Karen? Oi, Karen.
3: Oi, linda.
0: Pera aí, oi, Karen. Karen.
5: Oi. Boa tarde, Bruninho. Boa tarde, Natizinha. Karen Alessia aqui de São Domingos. Estou aqui na produção dos caldos. Hoje tem canjicão, empadão.
0: Aí, bom.
5: E o feijão tropeiro com salpicão.
3: Delícia, hein?
0: Delícia, Karen.
3: Caldinho hoje, vai, parece ficar um tempo mais friozinho, né?
0: Hoje tá bom, ó.
3: Pra tomar o quê?
0: Tá bom pra tomar uma sopinha que tá.
3: Abraço pra Jéssica Abreu, de Residencial Jacaraípe. A Geisiane Pereira, de Rio Branco. Kiko, vai quicando lá em Jabu e o Vavá da Serra também.
0: Bora que bora, vamos que vamos.
6: Fala, Bruninho, boa tarde.
0: Fala, João.
6: Aqui é João André de Castelo. Manda um alô aí pra mim aí, pro meu irmão Marcinho. Pro Amarildo Pedreiro. Ah. E nós estamos aqui na obra aqui, o sol tá atorando, hein?
0: Tá
6: na
0: atorando
6: litoral,
0: aí, velho.
6: Mais que legal.
0: Tá atorando aí, bonito, hein, cara?
3: Abraço pra você, lindeza.
0: Tá percebendo.
3: Só vai torando.
0: Ó, aqui.

0: Eita, meu sol tá torando, ele tá nem percebendo.
1: É quem?
0: É quem? Gilberube!
1: Esse aí gosta.
2: Boa tarde, Bruninho, molecote. Boa tarde, Natizinha. Boa tarde pra todos os ouvintes dessa maravilhosa Rádio Litoral, a campeoníssima do Ibope. Gilberube passando no melhor horário de almoço do mundo pra mandar um boa tarde para todos, um ótimo dia e principalmente, Bruninho Molecote, pro grupo Gilber Grupo do Gemidão. O Gilber Grupo do Gemidão, Bruninho, Natizinha, tá igual aquela música. Entra e sai, na porta da frente,
0: o
2: na porta de trás.
1: Tá
2: muitos
1: doido.
2: Entraram e muitos saíram, mas tem lá, estamos com 35 participantes. Felizão, amarradão. E é nóis. Na litoral eu tô legal.
0: Deus entrando
1: e qual
0: aí
1: que
0: na
1: é
0: parte
1: a meta de... desse grupo aí, Gilberube? De entrada e saída aí que vocês querem?
0: O pessoal saindo, entrando aí na porta de trás.
1: Eu, hein?
0: Eita, Gilberube, que falou.
1: Ele gosta.
0: Mas quem? Lena Clívia, chegando em casa, lá em Jacaraípe.
1: Nossa,
0: dia
1: que
0: tá
1: imagem
0: bonito.
1: Bonita.
0: Na orla de Jacarabite, tá lindo.
1: Nossa,
0: demais.
1: Nossa, linda, linda, linda. Abraço também aqui pra Rudmilha, tá com a gente, curtindo no 1º de maio. Jéssica Corrêa, da Praia da Baleia. Fernanda Cunha, de Colina de Laranjeiras. E a Marineuza Maria, de Jardim Limoeiro.
0: Beijo também pra Duda Mel, de Cachoeiro. E tá faltando você mandar mensagem pra concorrer a ingressos pra Feijoada do João.
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0: Boa sorte.
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0: shot, meu irmão. 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
1: aí
0: bom?
1: Não deu. Já deu. Oh.

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3: Você que tem que ter sentimento. 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

0: do Safadão Displicente, participação do Rei Vaqueiro.
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0: Última chamada valendo seus ingressos pra Feijoada do João, hein?
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0: E boa sorte. Quem tá ouvindo a Litoral, Ana Léa de Itapuã, também o Evandro da Horto, lá do Planalto Serrano, e o Eli Diego de Guarapari.
3: Boa tarde, Bruninho. Boa tarde, Tizinha. Eli Diego de Guarapa, parando aqui direto da consultora Morada. Manda um beijo, um abraço à minha esposa Viviane, que eu amo muito.
0: Tá bom.
3: Viviane, ainda vou ganhar esse camarote, hein, amor? Preocupa não, sou persistente. Valeu, abraço, galera.
0: Vai esperando.
2: É isso, né?
0: Quem acredita sempre alcança.
4: Boa tarde, Natizinha. Boa tarde, Bruninho. É. Molecote. Aqui é Chupetinha, diretamente do bairro Aviso, curtindo a Litoral. Chupetinha. Ontem eu vi a Litoral e hoje tô litorando. A molecote. Chupetinha no bairro do Aviso, só curtindo de gostosinho na obra.
2: Eita, como chupeta.
4: Aquele sol pra cada um que tá hoje, Bruninho.
0: Vai lá, chupeta.
4: Vamos lá, vamos chamar no 12 aí, pai.
0: Valeu, Chupetinha.
2: Abraço pra você, Chupetinha.
0: Magno Ferreira, de Residencial Centro da Serra, Sandro Lopes, de Nova Almeida, também.
2: Edmilson Ferreira, de São Pedro, tem beijo pra mandar também pra Lênio Bandeira, de Jardim Camburi.
0: Ô, Fábio, molecote.
5: Cote, perdeu. Eu ia convidar vocês pra vir comer um churrasquinho aqui em Domingo dos Martins, né? Mas como vocês querem moqueca, aí vou deixar pra próxima, então.
0: Não, se você chamou, eu vou ir comer
5: hoje
0: o seu,
5: rapaz. Churrasco.
2: É. Não, não, uma coisa não tem nada a ver com a outra.
0: Eu como qualquer coisa. Aqui eu não tenho esse negócio de
2: tem
0: preconceito.
2: Tem miséria não, né?
0: Tem preconceito não. Tem como não. Quer, como
2: se é pra comer, come. A gente tá comendo.
0: Eu vou aí comer o seu também, rapaz.
2: Você tá doido. Eita, como come.
0: Rosângela.
6: Ei, Bruninho. Oi, Natizinha. Tudo bem com vocês? Sou eu, Rosângela Bernardoni, do bairro São Miguel e Colatina. Deixa eu mandar uma boa tarde pra vocês, pro meu esposo Paulo, os filhos Patrick, Pablo e Parli, pra Fabiola, minha sobrinha Nora. E beijo. Sei uma ótima tarde.
2: Beijo. Um beijo, sua linda.
0: A Karine.
7: Bom dia, Bruninho. Bom dia, Litoral. Aqui é a Karine Bettini, de Nova Cobilândia. Ah. Eu também tô querendo entrar nesse grupo.
0: Ah, é
7: mistério, é? Grupo secreto.
0: É, tá aqui.
7: Manda o link aí.
0: Esse grupo não é secreto, não, mas esse grupo aqui é meu.
2: Mas também a gente não tá indicando, sim.
0: Tá indicando, não.
2: Muita coisa não, entendeu, Karine? Mas vou te mandar o link aí do grupo, hein? É o grupo do Gilber Grupo.
0: Que grupo bom. Antônia de Itaquari falou que o Matheus tá lá no grupo. Tá gemendo muito lá nesse grupo?
2: Misericórdia.
0: Vocês me encaminham os
2: áudios. O pessoal tem que acordar com a gemidinha do Matheus, eu acho. A galera que tá no grupo.
0: Quem mais aqui? Berê, será que Berê tá nesse grupo também?
2: Ah, com certeza.
8: Boa tarde, Bruninho, Natizinha.
2: Eita, Lelê.
8: Quarto bebê. Meuca da semana. Natural, eu tô mais que legal. Ô, Bruninho, Natizinha. Rapaz, o grupo lá tá bombando, viu? O grupo tá bombando. Eu vi a marmita do gato cheiroso aí,
0: Você
8: ó.
0: Você viu a marmita dele?
8: Tipo feijoada, né? Eita, Lelê. Deu até fome, não tem?
0: Você viu a dele lá, você
8: viu? Manda beijo para a Berê, para meu filho Matheus e para todo mundo do grupo. Uber, Uber, ok? Beijo.
0: É tempo que a Berê não viu uma marmita, né?
2: E aí tá vendo depois de quanto tempo?
0: Tem muito tempo que ela não viu uma marmita.
2: Você tá doido.

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1: No último horário de almoço do mês. Porque a partir de amanhã, molecote, já é outubro. Então, assim, se você almoçou hoje, esse mês você almoçou. Senão você só vai almoçar a partir do mês que vem.
2: Exatamente, né?
1: É isso aí, molecote. Então, ó, fecha.

0: Timbora vazar no capinado, bora de resultado. Saindo agora a parte de convite para curtir a feijoada do João no dia 1º de novembro no pavilhão de Carapina. Quem faturou foi você.
1: Eu.
0: Jéssica Abreu, se ela não sabe, nem eu.
2: Nem eu.
0: Final de telefone 0681 de Residencial Jacaraípe.
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1: Até amanhã.
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1: Ótima quarta-feira pra você. E aí, tudo certo? Estamos chegando pra fazer mais um Festa Litoral. Quarta-feira quente, hein? Quase 35 ou 35 graus de pura sensibilidade da Terra do Rei. Tá quente lá fora e por aí. Já tomou sua água, se hidratou? É importante, tá? Nesse calor, hidrate-se. Cuide-se, alimente-se bem também. Ótima tarde, já chegamos nela. Meiuca da semana para mais um Festa Litoral. Hoje, você sabe, quarta-feira hoje, né? Dia do Geração Litoral. O encontro das gerações às 6. Mas enquanto isso, a gente segue por aqui com o nosso Festa, abrindo, né? Com muita música para você. Desejando uma excelente tarde, quarta-feira produtiva. Segunda parte para você que tá no batente desde cedo. E a gente chegando agora para produzir até logo mais às 7. Então, ó, cuide-se, beba água, proteja-se do sol e curta bastante essa festa bonita que tá só começando, é o Festa Litoral. Vem pro Festa!

jeito, moleque, aqui na Litoral. É primeiro lugar geral, 2h16, abrindo nossa primeira sequência. Quarta-feira quente em Cachoeiro Meiuca da semana. Ó, mas tem previsão para mudança de tempo, tá? Daqui a pouco a gente traz para você no Se Liga Litoral. Bom, posso liberar já? 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

0: É o Thiago Martins aqui na Litoral. 2h40 agora. Deixa eu abraçar meu amigo Alcemi Pipoca. Ô Pipoca, tá na área, meu irmão, na produtividade. Fala, Alcemi.
1: Boa tarde, meu querido.
0: E
1: aqui
0: aí?
1: É Pipoca, tamo junto,
0: irmão.
1: Meu querido, trabalhando de pedreiro.
0: Aí, ó.
1: E mais tarde na portaria. E ouvindo a melhor.
0: Boa.
1: Na litoral nós estamos mais que legal. Bom trabalho aí, meu querido.
0: Abraço, Pipoca. Produtividade, irmão. Tamo junto, tá? Obrigado pela companhia de sempre. Marcão Gargamel tá por aqui também. Pra abraçar ela também, a Luziana Andrade. Tá no Gilson Carone. É sessão especial. Abraço. Boa sorte, tá, Luziana? 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
0: Atenção para a mudança no tempo no Espírito Santo. A nova frente fria avança pelo Sudeste e começa a provocar mudanças no estado desta quarta-feira, dia 30, com o aumento das nuvens e pancadas de chuva e também a redução do calor. As regiões sul e serrana devem ser as primeiras a sentir os efeitos. Para quinta-feira, dia 1º de outubro, o IMET emitiu alerta de tempestades para 31 cidades, incluindo o Cachoeiro de Itapemirim. A previsão indica chuva de até 50 milímetros em 24 horas, ventos entre 40 e 60 quilômetros por hora e possibilidade de granizo também. E atenção, sexta-feira, dia 2, o alerta passa a valer para todo o Espírito Santo.
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0: Olha a sorte passando pelo sul do Espírito Santo. Uma aposta feita em Castelo acertou 5 números da Mega Sena e faturou mais de R$24 mil no sorteio realizado nesta terça-feira, 29. As dezenas sorteadas foram 04, 10, 20, 25, 27 e 48. Ninguém acertou 6 números e, com isso, o prêmio principal acumulou. A estimativa para o próximo sorteio é de R$75 milhões. Além da aposta de Castelo, outros 81 jogos pelo país também acertaram a quina. Já quase 5 mil apostas fizeram a quadra e vão receber R$727,39 cada. O próximo sorteio da Mega Sena acontece nesta quinta-feira, dia 1º de outubro.
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0: Na Litoral Eltoragal, Matheus e Cauã, expectativa e realidade. 12h56 agora. Ó, daqui a pouco tem 45 minutos de música sem intervalo comercial pra você. 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Vamos liberar para você daqui a pouquinho para essa sessão especial com a gente. Deixa eu abraçar o Reinaldo Hora, tá por aqui já. Tá no aqui da Banda Ligadinho na Litoral. Abraço. Marcilene também já chegou, tá no Caixara. O Eduardo também. Deixa eu abraçar a Bruna Gonçalves. Fabinho também tá no corre aí. Meu amigo Álvares falando em corre, hein? Álvares, cadê você, queridão? Tá sumido, hein? Tá trabalhando muito? Tá levando a gente? Obrigado pela carona de sempre. Andressa também. Onival tá por aqui. O João Paulo de Assis também, aquele abraço. Todo mundo ligado, participando da promoção com o cinema aqui no Litoral. Ó, vamos pro rápido intervalo comercial. Na sequência, eu volto com mais uma promoção, porque já tá liberado aqui. Já, já eu te conto. E trazendo 45 minutos de música sem intervalo.
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2: Bora começar então essa sequência. Hoje tem a nossa sessão especial de cinema com a equipe da Rádio Litoral. E amanhã, quinta-feira, tem a estreia do Circo Máximos em Cachoeiro. De volta em Cachoeiro, tá montado lá no BNH, ao lado da Padaria Top. 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

Luziana Andrade, do Gilson Carone, Robson Nunes também, do Rui Pinto Bandeira. Aquele abraço para você. A Camila Santoli chegou por aqui também. Henrique Monteiro, aquele abraço. Davi Mapelli, do São Luís Gonzaga. Abraço também para o Ricardo, nosso vascaíno lá do BNH, né? Tá ligado? Vascão agora tá milionário, né? Time grande, hein? Ei, Ricardo! Segura o Vascão! Cauã Camilo também tá por aqui. Abraço para você. Deixa eu abraçar também a Vera de Oliveira. Leizy também participando com a gente da promoção do Circo Máximo. Estreia amanhã em Cachoeiro, tá ao lado da padaria Top. Deixa eu abraçar também a Lorena Silva. Tá no Gilson Carone curtindo a litoral.

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Na litoral é o Tomás, que legal, Bruno Rosa. Atriz de mais participação do Murilo Huff aqui na litoral. E a nossa sequência é 45 minutos de música sem intervalo para você. Quarta-feira, meiuca da semana, e hoje é dia do nosso geração. Ansioso aqui, um pouquinho, né? Para chegar às 6 horas pra gente abrir o baú e matar a saudade, é lógico, pra gente recordar. E ó, daqui a pouco o resultado de promoção. 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Tá a fim de participar? Não participou ainda? Dá tempo, manda aí pro nosso WhatsApp. Palavra-chave, sessão especial, seu nome completo e bairro. Daqui a pouquinho vamos liberar 4 ingressos para nossa sessão hoje às 8 horas da noite em ponto. Tá rolando promoção também para o Circo Máximos, que estreia amanhã em Cachoeiro, lá ao lado da Top, da padaria Top no BNH. Ao lado da Top, estreia amanhã, dia 1º de outubro. 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Palavra-chave é Circo Máximos. Pode mandar aí também para você participar. Deixa eu abraçar a Rosilene Fontoura, chegou por aqui. São Francisco de Assis. É sessão especial, boa sorte, tá, Rosilene? Mas quem? O Jorge Nunes também tá no Mar Brasa. Abraçando também a Eliane Gomes, a Jéssica Gardioli, do Coronel Borges. Jean Carlos dando aquele boa tarde pra gente. Tá onde? São Luís Gonzaga, né? Participando da promoção com o Cineminha também. Bora pra essa sessão especial. A Rosa Picoli também. Abraço pra você, tá, Rosa? Bem-vindo aqui na Litoral. Só abraçar meu amigo Francisco também, do Alto Amarelo. Mas quem? A Rosiane Silva também. Lorena Colli, do Caixara, tá ligada na Litoral. É Circo Máximos, participando aqui da promoção do circo com a gente. Só abraçar também meu amigo Ceará, Letícia. Celino já tá por aí, já chegou, Ceará? Ô, Ladeira, abraço pra você também, a família.

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0: festa do Natanzinho aqui na Litoral. Fechando 45 minutos de música sem intervalo comercial, 3h44 agora. Ó, vamos faturar na sequência, tem o Bora Pagodear, já já.
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1: E aí, curtiu nossa sequência com muito pagodinho? É o Bora Pagodear, edição dessa quarta. Com 4 horas em ponto. Vamos faturar já já na sequência. Tem 1 hora de música sem intervalo comercial. Ó,

0: 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Essa promoção, o resultado dessa promoção pra você. 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

0: Litoral, eu tô legal, 4 e 7.
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0: Vai.
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0: Bora pra cima. Resultado de promoção antes de abrir essa sequência, 60 minutos. 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É do bairro São Luiz Gonzaga. Final telefone, cadê o final telefone? 8821, é você. Giancarlo de Souza. Parabéns, Giancarlo.
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2: Naquele pique, hein?

Léo Santana aqui na Litoral, 4h31. Deixa eu mandar abraço para essa turma que tá participando, se cadastrando na promoção com a gente aqui. 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Já esteve aqui há um tempo o Circo Máximos, foi um sucesso. E está de volta em Cachoeiro, montado ao lado da padaria Top, ali no bairro BNH. 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Rosilene Pontona, aquele abraço, participando aqui com a gente, Robson Nunes, João Antônio chegou por aqui, tá onde? Coutinho, é? Abraço a todos aí, minha amiga Janice Brito, Abelardo Machado tá ligadinha também, deixa eu abraçar o Leandro do São Francisco, a Marcelene também, vamos pra Rio Novo do Sul, precisamente ali em São Caetano, nossa amiga botafoguense, ela, Loilcia, abraço também pro... Meu amigo aqui, o Clevinho, chegou por aqui. O Haroldo também, Brink, é isso? Do bairro Aeroporto. Paulo Henrique, vulgo Salsicha, estive com ele hoje ali no Open, né? Tava na produtividade, tá indo pra casa. Tá mandando aquele beijo aí pra esposa Nani. Abraço, bom descanso.

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1: Existe uma teoria que se chama 90-10, onde uma pessoa tem 90% daquilo que você procura em alguém, só que você foca naqueles 10% que falta. Aí você vai pra rua, se aventura, e realmente você encontra aqueles 10%, mas não se deu conta que perdeu os 90%.

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0: Notícia boa pra você que tá precisando voltar ao mercado de trabalho. O Cartão de Todos está contratando vendedor interno, operador de cobrança. Interessados devem enviar currículo para o e-mail rh.cartaodetodoscachoeiro@gmail.com. Grupo Farid Ambev abriu vaga para ajudante de entrega, promotor de vendas, motorista também. Interessados em enviar o currículo para o e-mail currículo.cachoeiro@farid.com.br. Shop 25 a 30 Cachoeiro está contratando auxiliar de loja, operadora de caixa também. Os interessados devem enviar currículo para o e-mail shop2530cachoeiro@gmail.com. E você, tem vaga aí na sua empresa, tá precisando contratar alguém? Bom, envie então aqui pra gente, anunciar na Rádio Litoral de forma gratuita para você. Você pode enviar através do e-mail bruno.fraga@redegazeta.com.br. bruno.fraga@redegazeta.com.br.
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0: Tem festa hoje em Cachoeiro de Itapemirim, Festival Sabores e Encantos. Traga a sua família, chame os amigos para viver um momento cheio de alegria, gastronomia, música ao vivo, artesanato e muita amizade. Haverá também interação com as crianças. Acontece hoje no Museu Ferroviário, na Linha Vermelha, em Cachoeiro, tá? A partir das 17 horas, tem feira de agricultura, na verdade, familiar. A partir das 5 horas da tarde, então, começando com a feira da agricultura familiar. E até às 21 horas, praça de alimentação, com música ao vivo. Vito Sax e também a Jéssica, a patroa, música ao vivo também até às 21 horas na Linha Vermelha, no Museu Ferroviário, no Festival Sabores e Encantos, que acontece hoje em Cachoeiro de Itapemirim, a partir das 17 agora, tá? Daqui a pouquinho. Então bora pra lá, chame a sua família, pós-expediente, dê uma passada lá pra você prestigiar também o Festival Sabores e Encantos.
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0: Mariana Fagundes!
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Ao menos é mais aqui na Litoral. O Pablo do Arrocha, 4h54 agora. Ó, hoje tem o nosso geração, né? Quarta-feira é dia, meiuca da semana, 6 em ponto. A gente vai abrir o baú de recordação pra gente matar a saudade. É o encontro das gerações aqui na Litoral. Então fique ligado porque às 6h em ponto a gente começa a matar a saudade. 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Boa sorte para você. Deixa eu abraçar meu amigo Michel Platini, tá aí na produtividade, a potência sertaneja. Que honra, cara, ter você ouvindo a gente. Abraço, meu irmão. Tamo junto. Some não, hein? Leidiane também tá por aqui. Ederson Machado, tá no Nossa Senhora de Fátima, tá ligadinho. A Mayra Fernandes também, do Otto Marim, João Vitor. Leidineia Cipriano da Gruta, aquele abraço. Emília Torres também do Santo Antônio. A Giovana Cardoso também, abraço pra você. Leandro Gomes chegou por aqui também. Deixa eu abraçar meu amigo Ney. Fábio Gomes também tá por aqui. Carlinhos do Coloto, veião, aquele abraço. Cintura.

0: É o Glauco fechando muito bem, uma hora de música sem intervalo comercial. Fechou bem, né? Uma hora só de músicas aqui da Litoral. Vamos para um rápido intervalo, daqui a pouco mais uma sequência para você. Ótima tarde, boa quarta-feira, tá bom? Vamos juntos por aqui até às 7. 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

0: Rafa e Júlio e o Zé Felipe aqui na Litoral, 5h12 agora. Ótima tarde pra você, boa quarta. Vamos faturar, segura aí, já já estamos de volta.
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1: João Gustavo e Murilo aqui no Litoral. 5h32 agora. Ó, tá rolando promoção com o Circo Máximos. 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Deixa eu abraçar meu amigo Jean de Rio Lobo do Sul, já chegou por aqui. Um abraço especial também para Maria Alice, Patrícia, Ismael e toda a turma aí. Jean, aquele abraço, tá bom? Abraçando também o Marcos, também o Fabinho tá por aqui. Rodrigão chegou por aqui também. Meu amigo Hélio Perim, grande Hélio, um abraço, tá? Jonatas Brum também, a Rubiana. Mas quem? O Ronivaldo, já mandei abraço pra ele. Quem chegou por aqui também foi Aline Santana. Tudo bem, Aline? Tá no Gilson Carone. É Circo Máximos participando com a gente também. Deixa eu abraçar aqui ele, o Gabriel Fonseca. Luzimar Ramos também. Sidney Wagner, minha amiga Vera da Tijuca. Ô, Verinha, abraço a todos aí, tá bom? Silvia Rios também participando com a gente. Duda Mel, tô sentindo sua falta, mas manda um abraço pra você, tá, Duda? Vai ao aeroporto, um abraço, querida.
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0: Natanzinho Lima aqui no Festa Eleitoral, 5h52. Ó, daqui a pouco às 6 tem o nosso Geração, o encontro das gerações. Daqui a pouco a gente vai matar a saudade, tá bom? Continua a promoção com o Circo Máximos. 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Bora participar dessa promoção e concorrer a par de ingresso aqui na Litoral. Aquele abraço. Aline Moreira está no Alto Amarelo participando com a gente. Márcio Gomes chegou por aqui. Henrique Queiroz também do Boa Esperança, aquele abraço. A Bianca Cruz também do Independência participando. Eliane Gomes. Mas quem está por aqui é a Larissa. Larissa, manda o sobrenome para a gente também, tá bom? Para você participar. Está no bairro. Qual bairro, hein? Manda também aí. Laura Gabriela também. Cachoeiro de Itapemirim. Abraço para Laura Gabriela, Luísa Pazini, ligadas da Litoral. Abraço, gente, tá bom? Obrigado pela companhia aí. Quem tá por aqui também é o Bernardo, tudo certo? Abraço, meu irmão.
1: Vamos, churrasquinho!

0: É o pagode no Menos é Mais, aqui na Mais Ouvida, abrindo aí. Bom, 5h55, vamos pro rápido intervalo, na sequência a gente volta para matar a saudade. Nosso geração já já.
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0: Na Litoral eu tô legal, 6:02.
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0: Ótima noite para você ligado aqui na Litoral, preparados aí para nossa viagem. A partir de agora, abrindo o baú de recordações daquelas músicas que marcaram época. A partir de agora, de volta aqui no nosso Geração Litoral, o encontro das gerações.

0: Na Litoral eu tô mais que legal, meu nosso Geração Encontro das Gerações. Na voz dela que nunca envelhece, pelo contrário, rejuvenesce, né? Tanto a aparência quanto a voz. A Paula Kid de Abelha. Que saudade boa. 6h27, ótima noite pra você. A gente segue até as 7, recordando, matando saudade aqui na Litoral. Deixa eu abraçar a Kimberly. Tá por aqui participando com a gente, tá no Alto Amarelo. Mas quem é? Juliana Machado, do aeroporto. Robson Nunes também. Meu amigo Francisco Vulgo Ceará. Um alô aí pra vocês, né, Ceará? Churrasquinho no André. Turma tá reunido ouvindo a Litoral. Um abraço pra Letícia. Todo mundo aí. Celino tá por aí também? Tá naquele jeitão, né? Hoje não, tá tranquilo? Abraço, Ceará. Mas quem? A Verinha tá por aqui também. E aí, Verinha? Tudo bem? Tá de carona aí com o Sérgio e a Vera Machado, ouvindo a Litoral. Beijo do coração, obrigado pela carona, tá bom? Sérgio, tamo junto, irmão. Abraço pra Vera também. Conduzindo aí, levando a Litoral. Obrigado mesmo pela carona. Bom, vamos matar a saudade, a gente continua.
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0: da série Músicas que Marcaram Época, Morrissey aqui no nosso Geração. É o encontro das gerações até às 7. Seguimos por aqui recordando. 6h37, vamos de informação rapidinho pra gente matar mais saudade.
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0: Desfalque na seleção brasileira. O atacante Rafinha foi cortado da seleção nesta quarta-feira, após um exame de imagem apontar um pequeno edema muscular na parte posterior da coxa direita. O jogador do Barcelona sentiu desconforto durante a vitória do Brasil por 4-2 sobre a Austrália desta terça-feira. Rafinha marcou um dos gols da seleção em cobrança de pênalti, mas foi substituído por Endrick no intervalo. Segundo a CBF, a liberação foi por precaução, né, visando a recuperação do atacante. Rafinha está fora do amistoso contra a Índia neste sábado, dia 3, em Calcutá. E a CBF informou que nenhum jogador será convocado para substituí-lo.
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0: Oportunidade para estudantes que estão em busca de estágio. A Suzano abriu inscrições para mais de 170 vagas nos programas de estágio superior e estágio técnico em vários estados do país, incluindo o Espírito Santo. Para nível superior, o Bolsa Auxílio é de R$ 2.100 para jornada de 30 horas semanais e pode chegar a R$ 2.800 por 40 horas. Já para o estágio técnico, a Bolsa é de R$ 1.450. As oportunidades abrangem diferentes áreas como comunicação e marketing, logística, né? Também sustentabilidade, industrial, jurídico e suprimentos. O processo seletivo será 100% online e as inscrições seguem abertas até dia 2 de novembro. Os selecionados começam as atividades em janeiro e fevereiro de 2027. A empresa também oferece benefícios como assistência médica, seguro de vida, alimentação e transporte conforme a unidade Suzano. Confira a matéria completa em A Gazeta.
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0: Alexia Ulalala aqui no Geração. Ó, quanto tempo, hein? 1900 e nem lembro mais. Bons tempos, né? Pois é, o tempo passa. Como passa? 6h42, resultado de promoção. Vamos liberar agora a parte de ingresso para a estreia do Circo Máximos amanhã, dia 1º de outubro. Amanhã, ao lado da Top, tá? Circo Máximos de volta em Cachoeiro, montado ao lado da padaria Top no bairro BNH, com estreia amanhã. E a gente vai liberar agora um par de ingressos para você, ouvinte, curtir essa estreia amanhã, lá no BNH, ao lado da padaria Top. Quem vai pro circo amanhã é do bairro Vila Rica. Terá o telefone 6306. Quem vai curtir a estreia do Circo Máximos amanhã é você. Henrique Monteiro. Henrique, parabéns!
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0: Na litoral eu tô legal, Lulu Santos, tudo azul. Fechando mais um Geração, o encontro das gerações. Que bom, né? Só saudade boa. 6h55 agora, na sequência. Vem aí a Rede Litoral, a gente volta amanhã, se Deus quiser. Quinta-feira amanhã tem você no comando também aqui na Litoral. Ó, obrigado pela sua companhia, tá? Ótima noite. A gente se fala amanhã. Tchau, gente!
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3: Na Litoral, eu tô legal. 7 horas e 2 minutos. Começando 60 minutos direto. Só de música sem comerciais agora. Na Rede Litoral de Rádios. Ao vivo de Vitória para todo o Espírito Santo. Na comunicação, ele, @ Alex Bono. Boa noite, Alex Bono.
4: E ele, nosso muso, Holly Beruane.
3: Não, muso não sou eu, não. Muso é você, né,
4: para
3: Rubinho?
4: Para com isso.
3: Cadê o... Ah, que ótimo.
4: Não sou.
3: Não, vou rodar sim.
4: Não,
3: só
4: não.
3: Achar que a participação do Rubinho...
4: O Rubinho antes, ele achou, ele pensou que você estava de férias.
3: Não.
4: Por isso que ele tá puxando o saco assim.
3: Férias vai ser o Alex na semana que vem.
4: É, pô, só
5: Alex
4: por isso.
5: Bono com dois N's,
4: não seria você,
5: o locutor mais gato de todas

0: das rádios, o
1: Não.
0: príncipe da
1: Que
0: rádio
1: isso,
0: litoral.
1: Zé?
0: Eu não vou
1: Que
0: pedir
1: achou que
0: nada,
1: você não
0: não.
1: tava
0: Só vou
1: aqui,
0: passar
1: pô?
0: pra deixar um beijo pra você mesmo. Ótima terça. Amanhã eu tô aí
1: Beijo
0: ligadinho
1: lindo.
0: pra ouvir Geração Litoral com você e com o careca mais lindo do mundo, Holliber, que já tá na casa dele praticamente, já tá chegando na casa dele. E é
1: aí,
0: isso. Na
1: mas
0: litoral,
1: esse
0: eu tô
1: áudio
0: legal.
1: Não é.
2: Esse áudio é antigo.
1: Mas de onde que você tirou esse áudio, meu amigo Holliber Anderson?
2: Mas te
1: você
2: dei.
1: Tava literalmente férias, cara. Isso foi dia 22 de setembro.
2: Sim, mas ele chama...
1: Não, você não tava de férias, não.
2: Não, tava não.
0: Mas por que que... Meu Deus, Holliber, mil perdões, eu tava achando que você tava de férias. Não sei por que eu botei na minha cabeça que você estaria de férias. Aí. Perdão, perdão, perdão. Beijo, Holliber.
3: Isso
1: foi com delay. Isso foi com atraso. Não, cara, ele mandou isso semana passada. Mas eu também nem lembro do áudio. Eu acho que você até ignorou por não falar o teu nome. Eu gosto assim, você é desse. Tô pegando os seus B.O.s. E hoje que ele percebeu que você tá aqui, talvez tenha sido isso.
2: É, eu não entendi, não entendi. Mas tá dado o seu recado. Só queria rodar mesmo nisso aqui do gostosão, do príncipe que é você.
1: É isso. Ah, tá, isso?
2: É.
1: Ah, mas isso dá. Obrigado, viu, Rubinho? Mas isso você também pode falar, se você quiser.
2: Tá aqui registrada a participação. Tá vazando aqui no fundo aqui o nosso... O famoso... Como é que é o...
1: O embaixador.
2: Embaixador do moto aplicativo. Fala aqui. Fala no meu microfone.
1: Fala no dele ali.
4: E aí, galera, boa noite. Aqui é o Gabriel Santana, o embaixador do moto aplicativo.
1: No áudio, não. No áudio,
2: É muito mais empolgado. Fala sem vergonha. Fala sem vergonha.
4: Aqui é o Gabriel Santana, o embaixador do moto aplicativo.
1: Ainda não foi, não, cara. Tem uma coisa esquisita.
2: No áudio, ele moda, fica mais empolgadinho.
1: Vai entender.
2: Vem buscar ingresso pra curtir o pagode das antigas.
1: É isso aí.
2: Vale, semana do aniversário da patroa, da Tatiane. Vai levar pra curtir um pagodinho. Oh, no Instagram, aquela promoção vale ainda, hein?
1: Cara, que promoção,
2: lounge.
1: Hein? É.
2: Você mais 9 amigos e ainda 2 baldinhos de cerveja pra começar os trabalhos. Vai
1: dois
2: lá.
1: Baldinhos? Você acha que 2 é pra começar? É verdade.
2: Então, são 10,
1: muito mais,
2: aí,
1: né, cara?
2: São 10 convidados, né? É você e mais 9, né?
1: Não, mas aí é diferente. Você tá dando já o ingresso desse daqui comigo. Você paga
2: os
1: suas
2: 9, cada um, acha,
1: pelo
2: cada um
1: de
2: com
1: Deus,
2: seus problemas,
1: você
2: né?
1: Acha que você... Tô dando um dos ingressos. Você acha que eu ainda
2: vai
1: vou
2: bancar
1: ter que pegar
2: todo mundo?
1: O baldinho que eu ganhei?
2: E dividir com todo mundo?
1: Ah, pelo amor de Deus,
2: tá certo,
1: cara.
2: Tá
4: barulho aí!
2: Tá certo.
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0: na Litoral, eu tô legal. 7 horas e 25 minutos. Essa é a sequência dos 60 minutos, direto, só de música, sem comerciais. Ó, daqui a pouquinho tem ingresso pra você curtir o Pagode das Antigas.
1: Vai ser no próximo, agora?
0: É, no próximo sábado. É, né? Na Matrix Music Hall com Gustavo Lins. Nosso sentimento de bem com a vida e Rabanada DJ. Então, pra você participar, tem a senha.
1: Tem a senha, deixa eu ver a senha aqui. A senha, eu tô na Litoral.
0: Isso. Lindo. Eu tô na Litoral, essa é a senha. E você concorre a dois convites pra curtir no próximo sábado na Matrix esse Pagode das Antigas, certo?
1: Gustavo Lins era um cara das antigas?
0: Sim,
1: não, né?
0: Sim, claro.
1: Mas é o mesmo?
0: É o mesmo lado de quando eu comecei aqui na Litoral, praticamente.
1: É mesmo?
0: Ele era mais... Ele é mais compositor também.
1: Pô, demais, cara. Eu não sabia que ele tava no pagode, não.
0: Não, pra mim ele sempre foi do pagode.
1: É mesmo? Foi pra mim ter uma vibe Claudio Zoli, não?
0: Não. Até onde eu sei, era um pagodezinho. Legal, Gustavo legal. Lins. Famoso, nosso famoso. Sentimento de bem com a vida e Rabanada de DJ no próximo sábado. Deixa eu aqui o Alex. Só botar aqui. Agora há pouco a gente teve a geração.
1: Uhum.
0: Acabou antes das 7. E a Jerusa Pisaia, de Guarapari, que ouve o dia inteiro, mandou aqui, ó. Geração Litoral é o programa que me traz boas lembranças. Muitas músicas que meu pai curtia e aprendi a gostar por causa dele. Fico quentinho, o coração fica quentinho e com uma saudade imensa. E aí, é que faz 6 meses que o paizinho dela não tá mais com a gente. E aí, obrigada por me trazer lembranças tão marcantes dos nossos momentos em família. Ouvindo Geração Litoral, e aí, ela trouxe pra ela essas lembranças do seu paizinho. Das músicas que eles ouviam juntos.
1: É bom. Vendo? Agora fica aquela saudade, aquela lembrança gostosa, e quando ouve esse tipo de música e recordar os bons momentos, é sensacional. Que bom.
0: E a gente participando aí desse momento saudoso seu. Jerusa, obrigado pela companhia, tá? Deus abençoe você. Muita força aí, tá?
1: É.
0: Com certeza o paizinho tava curtindo Geração também. Beijão pra você, tá? Deixa eu ver aqui. É de que lugar de Guarapari, ô Jerusa Pisaia? Na próxima você responde pra gente, tá? Ô, dorme!
2: Bom dia, Litoral!
0: Bom dia,
2: Alex Bonner! Fala,
1: dorme!
2: É o dorme da vila! O dorme hoje tá em Castelo Branco, aqui no Recanto do Guerreiro, fazendo aquele show.
0: Peraí, que eu rodei. Hoje tá bom. Eu rodei errado o áudio dele.
1: Você tá rodando os áudios antigos, né?
2: Boa noite, Litoral!
0: Agora sim!
2: Boa noite, Horme! Boa noite, Alex! É o Dorme da Vila! O Dorme tá no mercado ainda, trabalhando.
0: É mesmo?
2: Tomando aquela gelada, comendo um bocotozinho e ouvindo a melhor, que é a Litoral! Um grande abraço, meus amigos! É o Dorme!
0: Um abraço, Dorme! Obrigado, cara! Bom trabalho aí, hein? Deixa eu ver mais quem aqui, ó.
1: Pra mim era só DJ. Boa, Manuzinha!
0: E ela fala aqui, ó.
3: Vocês aceitam?
0: Mas não mandou o quê?
1: Não mandou a foto.
3: Vocês aceitam?
1: Mas não precisa mandar também, não. Porque a gente já imagina que é coisa gostosa.
0: Bem, que a mamãe faz, a Ana Paula faz cada coisa.
1: Exatamente, então nem precisa mandar, não.
0: Você lembra do pudim da Ana Paula?
1: Nossa, pelo amor de Deus.
0: Meu Deus do céu, o que, que é isso?
1: Sangue de Jesus tem poder.
0: Manozinho, então, o Alex falou, viu? Ouviu, né? Não manda, não. Não manda, não.
4: Boa noite, Alex. Boa noite com 2N. Boa noite, Oliver Anderson, meus locutores
1: plediversos. Que amor.
4: E vamos que vamos. Tô por cá. E ligadinho em vocês, hein?
0: Valeu.
4: Tô por cá, descansando e ouvindo a melhor com os melhores. Soltei esse ingresso aí do Vital. Me ajuda aí a ganhar esse ingresso pra levar minha namorada no show. É aniversário dela, gente. Me ajuda. E na Litoral, eu tô mais que legal.
0: Sem botar medinho, mas já é semana que vem, né?
1: Já semana que vem.
0: Aqui,
1: vai ouvindo aí a rádio, principalmente de manhã, que vocês conseguem.
0: Aqui, a Jerusa respondeu. Jerusa Pisaia, Guarapari, ela mora em Itapebuçu.
1: Itapebuçu é algum distrito ou é bairro?
0: Pois é, não conheço Itapebuçu, em Guarapari. Mas obrigado por localizar a gente, tá bom, Jerusa? Bom, vamos continuar aqui com a programação.
1: Pô, tava pesquisando aqui.
0: O quê? Já achou?
1: É um bairro residencial e tranquilo, localizado na cidade de Guarapari, no Espírito Santo. Dá até pra fazer aquelas propagandas que você bota o jazzinho,
5: né?
1: É, o jazz de fundo, uma coisa mais chique.
5: Como é que
1: Itapebuçu é um bairro residencial e tranquilo, localizado na cidade de Guarapari.
5: Itapebuçu, um
1: conhecido,
5: bairro residencial.
1: Conhecido por oferecer boa qualidade de vida e proximidade com o centro e com praias da região.
5: A Jerusa Pissá é rica, então, né?
1: Ela é rica.
5: É rica, né?
1: Ela é rica.

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0: Gente, que programação é essa? Rapaz, essa é a programação da Litoral, primeiro lugar geral ao som do J Quest. Aliás, a música do... De quem?
1: Do Hollywood?
0: Não.
1: Quem?
0: Roberto Carlos.
1: Roberto Carlos. Viajei. Eu tava pensando em outra coisa.
0: Ah, ok.
1: Não, mas você precisa saber de tudo da minha vida, né, Rolly? Deixa com meus pensamentos pecaminosos.
0: Então tá. Além do Horizonte com Jota Quest aqui na programação, agora resultado de promoção. Vai.
1: Vai. Vambora.
0: Segue.
1: Vamos lá, dois convites para curtir o pagode das antigas. Muito pagodinho chegando agora, 3 de outubro. Parabéns, final do telefone 579. Ivani Lopes da Silva.
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0: Muito bem, antes de eu ir embora, deixa eu mandar aqui abraço e beijo para Ana Paula de Laranja da Terra, mãe da Manuzinha.
5: Boa noite, Roller. Boa noite, Alex Bono.
1: Boninha.
5: Amanhã volto eu tentar garantir meus ingressos. Dei um tempo, desde semana passada, não tava lhe mandando mensagem para concorrer os ingressos do Vital, pois não teria como eu ir buscar.
0: E agora?
5: Como semana que vem eu estarei aí,
0: A
5: partir de amanhã estarei batalhando pelos meus ingressos.
0: Então tá, boa sorte, Ana Paula. Tomara que você consiga os seus convites para curtir o Vital por conta da Litoral, hein? Beijo para você. Da Ana Paula para Ana Pinheiro em Santa Rita. Pensa numa pessoa que está amando essas sequências de Jorge Matheus aí na programação.
1: Hollywood.
0: Bem que poderia voltar o ouvinte pedir 3 músicas seguidas, né? É, na verdade, o que tinha antes era o Sequência Jorge Matheus, à tarde. 3 da tarde tinha.
1: Mas também, né? Os caras não dão uma bola fora.
0: É, não tem música ruim?
1: Não tem música ruim. Você pode pegar o repertório deles inteiro. Todo dia você colocar uma música diferente. É um sucesso, é incrível. Aqui, é gostoso de ouvir.
0: Colocar na tela?
1: O que aconteceu?
0: Não tá indo pra tela aqui. Puxa vida.
1: Vai. Deixa que eu enfio aqui.
0: Oi? Você coloca aí? Enfia aí.
1: Eita!
0: Enquanto isso, colocar o áudio aqui da Kelly Lima. Oi, tá Kelly! Lá.
6: Boa noite, galera da Litoral.
0: Boa
6: noite, Oliver Anderson, meu ídolo desde a época do jornal. Senti muita falta quando você saiu do jornal.
0: Olha.
6: Alex Bono.
1: Fala, Kelly.
6: Te acompanhava lá, sabe?
1: Ah,
6: concorrente lá.
1: A bonita ali.
6: E agora
1: estamos
6: aqui. Ah. Alex Bono, nosso surfista prateado.
1: Que demais.
6: Com esse bigodinho de Fred Mercury. E aí foi a foto da dobradinha que tá rolando aqui.
0: Valeu, um beijo, Kelly.
1: Isso
0: mandou
1: é um
0: aqui
1: sinal.
0: A foto da dobradinha.
1: Isso pode é um botar. Sinal, nas minhas férias vai ter bigodinho.
0: É mesmo?
1: É, se bobear na sexta-feira, só pra você ver, ficar com muita saudade. Ou melhor, não dormir durante as minhas férias. Vai assustar.
0: Rapaz, a Kelly mandou, falou aqui do jornal. Meu Deus, Kelly, você lembra ainda? Eu saí do jornal em 2003, há 23 anos.
1: Direto do túnel do tempo.
0: Caraca. É, pra quem não sabe, eu apresentei um jornal da TV Vitória durante um ano, de 2002 a 2003.

0: cara.
1: Um abraço, Wellington.
0: Aí?
1: Obrigado, cara, pela participação, hein?
0: Eita, caralho, arrebentou aí. Tá na vibe.
1: Você pode voltar pra nós ver na tela, por favor?
0: Você quer que volta?
1: Por favor, só vai despedir.
0: Ah, é?
1: Vai despedir.
0: Deixa eu colocar meio termo. Não, pra se despedir, vou deixar você se despedir bonitinho.
1: Ah.
0: Cadê?
1: Sozinho na tela?
0: É isso que os ouvintes querem.
1: Sozinho na tela?
0: Você olhando pra câmera e mandando aquelas firulas que você gosta de fazer sexamente.
1: Que firula?
0: Sei lá, estalavista, baby. Não sei o quê. Qual era os negócios que você fazia?
1: Só uma estalavista.
0: Fala um francês também, cara.
1: Não,
0: faz uma coisa. Renova, meu filho. Você acha o quê?
1: Não.
0: Prazer acaba. Você tem que renovar. Você ficar nessa forma assim, os ouvintes vão esquecer que você é seduzente no ar. Tira a trilha.
1: Esquecer?
0: Tira a trilha, vai ser o seu momento.
1: Não, eu só vou despedir. Vamos embora, bom trabalho.
0: Pronto, agora tá contigo.
1: Então tá. Até amanhã. Então volta amanhã, quinta-feira, 3 da tarde, aqui na programação da Litoral. Fica com Deus, tá? Obrigado pelo seu tempo e até amanhã. Bom trabalho, Alex Bono.
0: Fraco.
1: Não, aqui, tchau.

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0: na voz dos caras do pagode aqui no litoral, Ferrugem, Sorrisão Maroto, e aí vai, deu bom demais, hein, cara, essa música, Sangue de Jesus Tem Poder, olha lá, ó.
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0: Seus ouvintes ficam felizes demais, mais R$400 valendo por semana, toda sexta-feira. Então você é um ouvinte bem feliz daqui, ganhando R$400 da Pisale Calçados. Para concorrer, é só ouvir a programação da Litoral, e quando entrar uma pessoa com uma voz chata falando, que no caso sou eu, até parou, então bota a música aí, bota a música aí. Aí você entra no litoralfm.com.br e é lá que você faz o cadastro falando o dia, a hora que você ouviu a vinhetinha deste locutor que vos fala. Certo, criancinhas? Recado tá dado, vamos pra baguncinha. Eu quero a baguncinha do WhatsApp da Litoral. Alô?
1: Feliz aniversário, muito adiantado pra você.
0: Muito adiantado.
1: Obrigado,
0: meu amor.
1: Sua vida, sua saúde, muito sucesso.
0: Multiplica minha vida.
1: Tá bom?
0: Amei. Obrigado.
1: Especialmente pra você.
0: Qual seria? Manda aí.
1: Alok.
0: Alok, meu narigudo favorito, é o Alok. Beijo pra você, Drica. Obrigado aí, tá? Cris também tá aqui. Boa noite. Alex Bono, boa noite. Crisitia. Vanusa.
2: Ei, Bono, boa noite.
0: Boa noite, Catona.
2: Passando pra desejar pra você uma ótima quarta-feira.
0: Pra nós.
2: Estou aqui nessa programação que está maravilhosa. Você arrebenta na audiência.
0: Ah, que demais, que demais. Aí é a culpa de vocês. Vocês que fazem essa baguncinha gostosa aqui na número 1. Bem, é isso. Daqui a pouquinho você no comando. O que você quer ouvir? Quero saber. Manda pro 99986-1050. Também pode mandar na fofoquinha, porque a gente tem até 11 horas pra bater papo pra um caramba aqui na Litoral.

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0: litoral, Davi Quaresma, Ferrugem. Aí já foi. Aê, a litoral tá mais que legal. Quarta-feira, meio que de semana, vamos juntos. Ai, ai, ai, vamos juntos, criancinhas. 20 dias de férias, hein? Já tá sentindo esse climinha? Eu já estou com saudades da turma. Estou mesmo, porque uma coisa que eu odeio, meu filho, é se eu parar e não tiver fazendo nada. O tédio é certo, meu filho. Temos que inventar muita coisa. Com criança nas férias. Tem que botar pra brincar, tem que fazer umas coisas. Não sei como é que vai ser, não. Não sei não, mas já com saudades. Vamos pra turma aqui do WhatsApp. Fala, Lucas.
1: Oi, Alex.
0: Hello.
1: Boa noite.
0: Boa.
1: E aí, tudo bom?
0: Tudo ótimo, e você?
1: E qual a boa pra hoje? Quartou.
0: Bebê água.
1: Aí, é o Lucas Escopel, expira na Carecica, tu naquela faixinha, né, aquela faixinha mil graus,
0: ah,
1: né?
0: Ah, sim, como é que é?
1: Escutando a rádio litoral. E na litoral, eu tô mais legal. Quartou, e é isso aí.
0: É, meu filho.
1: Grande abraço. Lucas Capel de Piranema, Cariacica.
0: Eu sei como é que é essa minha faxina aí. Você imagina, depois das 11 horas da noite, a pessoa faz faxina já durante aí 2 anos. Depois das 11 horas da noite. É uma loucura, porque senão só tem final de semana e às vezes não. Então conheço, eu sei muito bem o que está passando às 8h42 da noite. Faxina depois das 11, meu filho, que é pra aplaudir, mas oi!
2: E aí, Deus bom,
0: fala, Clodo,
2: na cor do pecado.
0: Na cor do pecado,
2: bem, aí. Tô passando aqui, tá ligado? Você é um cara top, um cara maneiro.
0: Tamo junto, a gente. Clodo, só não tem muito tempo aqui de colocar o áudio inteiro, porque tá vindo você no comando, mas salve pra você e pra rapaziada aí no bairro da Penha, tá? Dalisson também tá aqui,
3: meu
0: alô.
3: Meu amigo Thiago e Hollebeck. Que dado de Santa Teresa. Calor. Já que eu tô no comando, hoje eu vou de... A cor do meu batuco tem um som,
0: clássica,
3: tem a cor
0: boa,
3: da minha
0: boa,
3: voz.
0: Boa.
3: Vermelho, vermelhudo com vermelhaço, vermelhão. Brasil, é nóis. Tá comendo aí, Hollebeck. Thiago.
0: Muito bem, Holliber sai às 8 horas e Thiago é o nosso chefe aqui da litoral. Eu sou o Alex Bono, tá, meu filho? Ou seja, você errou duplamente, cara. Nem pra ter acertado um nome, rapaz. Aí não dá pra... Pô, o que a gente faz, criança?
4: Vai não!
0: Pô.
4: Eu não vai não!
0: 2 anos, cara, que eu tô aqui. Tá de sacanagem. Rápido intervalo, eu volto com você no comando.
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0: manda, a gente...
1: Que isso, criancinhas, apertando o botão errado de novo. Meu Deus.
0: Você manda. Manda. A gente obedece.
2: Você que manda.
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3: E aí, já gravou o seu pedido?
1: Não vou brigar com vocês, não. Acontece, né? Acontece. Acontece. Uma hora ou outra a gente pega e esbarra assim, ó. Que esse negócio cai tudo assim, ó. Pum. Olha lá, pá. Aí para tudo. Aí se você não fala nada, a rádio fica fora do ar. E o que você faz? O que você faz agora? Bota os ouvintes, né? É isso. Você no comando tá no ar. Vamos começar com quem, criancinhas? Vai lá, Uninudite, querem brincar, né? Então tá, vai.
4: Boa noite, Alex Bono, seu lindo.
1: Você, gatona.
4: E você no comando, eu queria ouvir a música do Pique Novo, No Meu Olhar. Alex, já estou com saudade de você, tá
1: fofa.
4: Bem? Beijo, seu lindo, boas férias.
1: Obrigado.
4: E feliz aniversário, muita saúde pra você. Rodrigo Flechal.
1: Obrigado, sua linda. Recebi aqui, tá?

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1: Boa noite, Alex Bona, na Paula de Laranja da Terra. Tem alguém aqui querendo pedir música no Você no Comando desde as 6 horas da tarde.
0: Então vai pedir, uai.
2: Lulazinha ruim.
0: Ah, adoro.
2: Deixa pra depois, pra ninguém merecer. 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
1: Na litoral.
2: Eu tô legal.
3: Difícil. Saudade. Olha o que você conseguiu fazer.

Pagodinho, pagodinho bom demais! Aê, Instinto, bela pedida, Aninha, também Manuzinha, beijo pra vocês, tá lindonas? Cadê, ó, Bruno pediu uma sonzeira, cara, vou tocar mais tarde porque não dá tempo, viu, Brunão? 20 pras 11, vai ser um Djavanzão, hein, cara, muito bom, muito bom. Quem mais aqui? Drica apareceu, também pediu música. Ai, ai, Brunão, foi o Bruno, né? Bruno que pediu aqui. Jonathan também mandou uma aqui mais tarde, hein, Jonathan? Muito bom. E o Dalisson, Dalisson, briga comigo não, eu tava brincando com você, é muito amor, ó, muito, muito, muito amor. Tô fazendo um coraçãozinho aqui na câmera. É isso, vou fazer agora um intervalo voando e logo na sequência eu sigo com você, mas pela internet. Lá vai ter música, aqui no Dial vai ser a voz do Brasil. Então se fosse você, eu ia pro litoralfm.com.br ou mais simples ainda, pedir pra Alexa tocar Litoral, porque por lá a música não para não, fechou?

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0: 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As notícias do governo federal que movimentaram o país no dia de hoje.
1: Olá, boa noite.
2: Boa noite para você que nos acompanha em todo o país.
1: Quarta-feira, 30 de setembro de 2026.
2: Vamos aos destaques do dia.
1: Centro Nacional de Proteção à Criança e ao Adolescente vai centralizar notificações de crimes na internet.
2: Plataformas deverão comunicar situações de risco iminente ou em andamento em até 12 horas. Graziela Mendonça.
3: Portaria também autoriza a criação de uma força integrada para combater o crime organizado no ambiente cibernético.
1: Mudanças nas receitas médicas controladas.
2: Uma nova regra da Anvisa autoriza os médicos a emitirem as receitas de forma totalmente digital.
1: A partir de hoje, as vigilâncias sanitárias locais passam a usar um sistema único integrado em todo o Brasil. Cleide Lopes.
4: O novo sistema foi criado para centralizar a gestão na prescrição de medicamentos sujeito a controle especial.
2: Está chegando o Dia das Crianças.
1: E você já sabe o que vai dar de presente?
2: Na hora de escolher um brinquedo, fique de olho nas dicas do Inmetro para garantir diversão com segurança. Pablo Mundim.
5: Do Inmetro, orienta os pais a verificarem a presença